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1: 21:15.
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A radioatividade leva até vocês mais um programa da série a série. Dedique uma canção a quem você ama. Eu tenho aqui em minhas mãos uma carta. Uma carta de um ouvinte que nos escreve e assina com um singelo pseudônimo de Mariposa.

0: 21h30.
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1: 21 horas e 47 minutos.
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1: 22:17.
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0: 22h34.
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1: 22 horas e 51 minutos.
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0: 23:07.
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1: 23 horas e 27 minutos.
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0: 23 horas e 46 minutos.
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1: Meia-noite e 15 minutos.

0: Meia-noite e 34 minutos.
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1: Meia-noite e 51 minutos.

0: 1:10.
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0: 1h45.
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1: 2 horas e 16 minutos.

0: 2 horas e 32 minutos.
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0: 3 horas e 9 minutos.
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1: 3 horas e 28 minutos.

0: 3:46.
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0: 4 horas e 17 minutos.
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1: 4 horas e 32 minutos.

0: 4:47.
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Bom dia, meu povo. 29 do mês de maio deste ano de 2026, 5 da manhã. É, meus amigos, estamos juntos de novamente, companheiro e companheiras de todas as querências do nosso Rio Grande, do nosso Brasil, do nosso mundão velho de Deus. Com certeza é sempre uma alegria, um contentamento poder abraçar cada amigo, cada companheiro, cada ouvinte que está nos acompanhando, acompanhando a programação da Prata, a Rádio do Coração do Ouvinte. Muito obrigado aí, muito obrigado de coração para todos vocês aqui da cidade, do interior, das dezenas de municípios da nossa grande Nova Prata. 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Você sabia, você que é aposentado, você que é pensionista do INSS, seu empréstimo pode ter até 90 dias de carência para descontar a primeira parcela. 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E aí, inclusive, você faz as parcelinhas que melhor lhe convier. 5 horas e 2 minutinhos da manhã. 29, é o último dia útil, olha, você que fez a sua declaração de renda, hoje é o dia de pagar a primeira parcelinha, né? A primeira parcelona, quem tem ganhos maiores, né? Ou a primeira parcela, quem tem um mediano, né? Pois é, eu tenho a parcelinha, mas gostaria de pagar a parcelona, é. E aí eu menos teria ganho aí durante o ano mais, bem mais. Gente, é sexta-feira, sextou, meus amigos. Tá chegando aí a última sexta-feira do mês de maio, que está se indo embora. Segunda-feira já é o dia 1º de junho deste ano de 2026. E nós vamos ter feriado, inclusive, na semana que vem, Corpus Christi. E vamos ter aí a missa, a celebração de Corpus Christi, que não é missa, na verdade, é uma celebração, né? E será transmitida pela Prata FM. E quem gostaria de nos apoiar pode entrar em contato conosco aqui até às 8 horas ou até às 7 horas da manhã ou de tarde, ou deixar o seu recado aí para o 1212 ou 1648. Tá ok? 5 horas e 3 minutos, vamos iniciando o programa. Bom dia, Nova Prata! Bom dia, meu povo!

0: para selar nossa amizade do grupo Barbicacho. Eu convido meu amigo, cantor e acordeonista, Mário Brum.
1: Obrigado, amigo Roberto Poppe. Sua amizade pra mim é um privilégio. E cantar contigo é amigo pra amigo.

0: 5:14.
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4: Muito bem, meus amigos, e a hora é certinha, agora 5:15 da manhã, 5:15. Esta é a Prata FM, programa Assim Canta o Rio Grande, marca da Viva Farma, da Ter Empréstimos, da Loja Gente Nossa, da Funerária Dec Giovanni, do Empório de Confecções, da JB Mix, Trupiro Baterias e Lubrificantes e também da Gente Miúda, mora no coração de Nova Prata. 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Abraço, Valdemar, tá fazendo cafezinho aí. Obrigado pela companhia, obrigado pelo carinho. 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Alô, meu amigo caminhoneiro. Bom dia. 5:17 da manhã. 5:17. Acorda, meu povo. Quem é que tá chegando agora, Precisinho? É, a luz do meu rancho, lindíssima. Sabe, para quem nós vamos oferecendo? Para todos que estão ouvindo. É, para todos que estão ouvindo e gostam demais dessa música. É bonita por quantia, é, de quantia. Com certeza, é do nosso saudoso Porca Véia, essa música que foi feita para Cacau, não? E a gente vai rodando então, 5:17 e meio. Simbora, gurizada!

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5: Vamos seguindo, amigo velho, e a hora certinha, 5 horas e 30 minutos, a hora certinha, 5 e meia da manhã, vamos acordando, né? 5 e 30. Bom dia, pessoal aí da comunidade Caravaggio, povoado Cola, ligadinhos conosco, muito obrigado pela companhia, muito obrigado pela audiência. 5 horas e 30 minutos, horário oficial do nosso país. 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Muito bem, sabe quem está de aniversário hoje? A Marta Petrikowski está completando mais um ano de vida. Parabéns, votos de muitas felicidades, muita saúde, que Deus abençoe, né? Abençoe sempre. E parabéns aí da família da Rosana, do Jair, parabéns aí do Daniel, parabéns aí do Valmor, parabéns da Sabrina, parabéns aí de toda a família Abate, né? Toda a família Petrikowski, né? E votos de muitas felicidades e muitos anos de vida. Também Luciano Moreto está de aniversário, muito bem, parabéns aí, e saúde e felicidade. Andréia Silva, Marinês Minosso e o Rodrigo Stefani também estão completando mais um ano de vida. Nosso abração aí, ok, dona Marta? Parabéns mesmo, parabéns de coração. 5 horas e 31 minuto e meio, estamos aí na sexta-feira de 29 de maio deste ano de 2026. Para você que está nos ouvindo, muito obrigado pela companhia, caminhoneiro, nosso irmão lavrador, pessoal do interior, dos interiores que estão nos ouvindo. Nosso abraço lá para o Zili, na Sambelim. Tudo certo aí, guri? O Lucas também, né? O Lucas também está ligado conosco, né? Bom dia, bom dia, bom dia, bom dia, bom dia. Bom dia aí a turma da Vila Sabiá também, abraços. Lá da Bassanense, bom dia, Bairro Pioneiro, obrigado pela companhia, obrigado pela audiência. Ah, olha a hora, 5 horas e 32 minutos, 5:32. Vamos seguindo, né, Percizinho? Quem é que tá chegando agora? João Luiz Correia, Farão Missioneiro? É isso? Vamos lá, então.

Aí, gurizada, a hora certinha, 5h43 da manhã, tempinho passando, 5h43. Muito bom dia, muito obrigado pela companhia, muito obrigado pelo carinho, muito obrigado pela audiência. 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E gente miúda mora no coração de Nova Prata, em nossa cidade. 5h45 da manhã, 5h45. Com quem é que vamos chegando, Percezinho? Lá para Marta, né? Um abraço lá para Marta, que está ligadinha, está completando mais um ano de vida. Marta Petrikoski Abate, a esposa aí do nosso amigo Valmor, mãe da Sabrina. Um abraço, bom dia, obrigado, parabéns pelo seu aniversário hoje. Votos de muitas felicidades e muitos anos de vida. Que Deus abençoe aí e abençoe muito. 41, quase chegando no 5.0, quase, mas falta ainda, falta um espaço grande. Faltando agora 14 minutos para as 6 horas da manhã, 14 para as 6 da manhã. Alô, meu povo de toda a região que está nos acompanhando. Bom dia, caminhoneiro, taxista, motorista de ônibus, empregada, vigilante, nosso irmão lavrador. Obrigado pela companhia. Seu Clóvis, tudo certo aí? Rigo ligado também conosco lá na sua refrigeração. Sempre trabalhando, né? O povo pede e a gente atende. Abraços, 5h46 da manhã. Vem aí, porca véia, então. Abraço aí pra mãe do Dani. Obrigado aí pela companhia, sempre nos ouvindo.

0: 5:42.
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2: 5:56.
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12: Vamos lá, gurizada, agora 6 horas pontualmente, horário oficial do nosso país, 6 da manhã, vamos acordando o meu povo, né? Muito bom dia, obrigado pela audiência, obrigado pelo carinho, obrigado pela companhia, abraço, Deus abençoe aí, obrigado aí mesmo para você que está nos ouvindo, nos acompanhando. 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Certo? Tá sempre na escuta aí. Obrigado pela companhia, então. São 6:01. Vamos seguindo aí com quem precisinho. Querência Amada, um hino do Rio Grande, 6:02 agora.

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0: 6:12.
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Olha a hora certinha, meus amigos, agora 6 horas e 15 minutos da manhã, meu povo, você está ligadinho na Prata e no programa Assim Canta o Rio Grande do Sul, a parceria da Tropeiro Baterias e Lubrificantes, JB Mix, Empório de Confecções, Funerária Dec Giovanni, Loja Gente Nossa, Ter Empréstimos e também Viva Farma, Farmácias, Perfumaria e Medicamentos. Tá certo, gurizada? Muito obrigado pela audiência, muito obrigado pelo carinho. Bom dia, bom dia, bom dia, bom dia, seu Borsato, tá tudo certo? Foi bem de viagem aí, parceiro velho? Foi bem? Tranquilo? Então, nosso muito obrigado pela companhia, muito obrigado pela audiência, né? Estiveram lá na cidade de Erechim ontem, um momento único aí, né? O primeiro seminário aí de informações da nossa comunidade que traz muitas coisas boas, seminário de educação aí, de saúde, né? De saúde, né? Coisa boa que se traz aí, um proveito muito grande dentro da, principalmente do nosso sindicato aí. Um abraço, Dirceu Borsato, obrigado pelo carinho aí, obrigado pelas informações também. Simão K, na assessoria, né? Nosso Simão Cavalo, domínio Simão Capelari, também esteve presente por várias pessoas aqui de Nova Prata. 6 horas e 16 minutos da manhã, acorda meu povo, gente boa, tranquilo no mais. Olha, na próxima semana nós temos o feriado de Corpus Christi, né? Na quinta-feira que vem, e teremos missa às 15h, né? Aqui na Matriz, e nós estaremos transmitindo aí com o apoio de vocês aí, né? Alguém quiser patrocinar, né? Quiser fazer uma parceria aí, nós estamos à disposição. Estamos de acordo, estamos juntos, certo? A Missa de Corpus Christi é uma festa religiosa muito grande, tá, minha gente? Então contamos aí com o carinho de vocês, ok? Mandar um bom dia para o Valdemar e a Fátima que estão nos acompanhando, né? Sempre toda a família aí, da gente miúda, todos amigos, muito obrigado pela companhia. Quem é que chega agora, Percizinho? Dante Ramon Ledesma, Sonhos na Calçada, e a hora 6 horas e 17 da manhã.

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1: 6:28.
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Muito bem, meus amigos, agora são 6h34 da manhã, 6h34, estamos trabalhando, meus amigos, com a Viva Farma Farmácias, ter empréstimos, que está aí com uns trabalhos aí fantásticos, né? 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É, meus amigos, vamos lá. Um abraço aí para a Tere e para o Rogério, estão ligados, né? 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E a gente miúda mora no coração de Nova Prata. Nós recebemos aí a informação de que o Pedro Hortaça faleceu aos 83 anos de idade. Uma grande perda dentro da música missioneira, da música nativista, uma coisa assim, uma lenda do nosso nativismo, da nossa música missioneira, o Pedro Hortaça, da família Hortaça. Infelizmente, aos 83 anos, está partindo, né? E nós vamos trazendo uma música aqui para o pessoal entender a importância do Pedro Hortaça dentro do seu estilo musical e no nosso contexto musical do Rio Grande do Sul, que se propagou pelo mundo, né? Pelo mundo, na sua simplicidade. E a gente, por várias vezes, o entrevistamos, né? Aqui em Nova Prata, no André da Rocha, no Querência do Prata, né? Em vários locais aí, de suas apresentações riquíssimas, né? Juntamente com a sua família, o Gabriel, enfim, também a prenda que vai ser o símbolo da nossa Semana Farroupilha, né? É uma coisa, uma homenagem linda por demais. E vinha ao longo dos tempos aí, ao longo dos últimos anos aí, tendo problemas de saúde, mas sempre se recuperando. Agora parece que não teve jeito, né? E vai em paz, Pedro Hortaça. Realmente vai deixar um legado, assim, vai deixar uma história, vai deixar... riquíssimo, né? O nosso Rio Grande do Sul e o nosso Brasil, o nosso mundão. Mas a gente vai sentir saudade, né? Saudade da sua simplicidade, das suas músicas ao vivo, né? E dos seus causas também, né? De contando e respeitando todo mundo, assim, uma coisa, um tratamento fora do comum. Nós estivemos lá no André da Rocha, juntamente com o Ari, e ficamos entrevistando a família Hortaça lá uma hora. E tinha assunto para mais um dia. E dentro daquilo que realmente é disponível numa feira, num rodeio, né? Em qualquer parte aí de simplicidade. Vamos ouvir de igual para igual, Pedro Hortaça.

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0: 6:46.
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Muito bem, meus amigos, e a hora é certinha, agora 6:50. Vamos agradecendo a companhia e o carinho de vocês, deixaram o nosso abraço, está chegando aí a Sabrina, o seu programa, juntamente com o Jonas, Jornal da Manhã, e nós vamos voltar à tarde, 17 horas, com o programa Roda de Chimarrão. Vamos fechando o programa aí com mais uma música aí da família Hortaça. Hoje se perde Pedro Hortaça, esse marco missioneiro da história da nossa música, uma coisa, um legado aí riquíssimo, muito riquíssimo. O Pedro, o Alberto, o Gabriel e Maria Anitta, né, que vai ser a divulgadora aí, né, da Semana Farroupilha, e principalmente aqui no nosso Rio Grande do Sul. Então vamos deixando aí, guapeando, uma música lindíssima do Pedro Hortaça, fechando o programa com o Porca, e a todos nosso muito obrigado. À tarde estaremos de volta, 17 horas, com Roda de Chimarrão. Fique na Prata FM.

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9: Olá, muito bom dia! Seja muito bem-vindo, seja muito bem-vinda a mais uma edição do Jornal da Manhã. Sextou por aqui, hoje, 29 de maio de 2026, 7 horas em ponto, 10 graus a temperatura em Nova Prata. O tempo é nublado nesse momento, a sensação térmica está um pouquinho mais fria hoje pela manhã. 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Eu sou a Sabrina Bernardi, nós vamos juntos nesta manhã de sexta-feira com muita informação de qualidade, entrevistas e tudo mais. Na companhia aí do meu amigo Jonas Silva e também do Davi na nossa mesa de som. Bom dia.
10: Bom dia, Sabrina. Bom dia, Davi. Bom dia, ouvintes da Rádio Prata. Nessa edição do nosso Jornal da Manhã, dessa sexta-feira, nós teremos aqui o Dino do Casarão Colonial. Hoje ele vai me trazer kiwi e caqui.
9: Opa!
10: Segundo o Dino.
9: Mas ele não... pode trazer erva também.
10: Se ele não trouxer, ele não entra nos estúdios. Também teremos o Boletim do Sono com a doutora Gláucia. E hoje, né, a Rádio Prata, representada pela nossa diretora, está em Porto Alegre, né, na FAMURS. E nós vamos conversar um pouquinho aí com o pessoal da FAMURS hoje, às 10h15. até porque um dos cofundadores e fundadores da FAMURS foi o nosso grande amigo e proprietário, o doutor seu Nagy Stella Elias.
9: Saudoso Nagy.
10: Isso mesmo.
9: Muito bem, isso e muito mais você vai conferir hoje no Jornal da Manhã.
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10: Hoje é o dia do geógrafo. A santa do dia é Santa Úrsula. O dia 29 de maio na história. Em 1453, Constantinopla é tomada pelas forças turcas, o que marca o fim da Idade Média e o começo da Idade Moderna. Em 1913, o balé de Igor, A Sagração da Primavera, estreia com escândalo em Paris. Em 1919, é confirmada a teoria da relatividade de Albert Einstein. Em 1953, os alpinistas são os primeiros homens a alcançar o topo do Monte Everest. Em 1963, nasce Débora Bloch, atriz brasileira. Em 1999, morre o atleta brasileiro João Pulo, recordista mundial de salto triplo. Frase do dia: a mudança é a lei da vida. Aqueles que olham apenas para o passado ou para o presente serão esquecidos no futuro. John Kennedy.
9: Eu quero aproveitar hoje, né, para dar um parabéns especial aí, porque hoje é aniversário do município de Ibiraiaras, a minha terra natal aí. Tem muita gente de lá que nos escuta, então um grande abraço aí a todos.
10: E é claro que para a gente começar a nossa sexta-feira e também embalar o nosso final de semana abençoados e bem, vamos de reflexão do dia.
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11: Caros ouvintes, hoje falaremos sobre a calma interior. Não há força maior do que a calma, nem poder maior do que a paz. Existe um belo poema, escrito por Santa Teresa de Ávila. Ele é, com efeito, um ponto de referência, uma página à qual podemos retornar sempre que os temores invadam nossa serenidade. Abre aspas. Não permita que algo te disturbe, que coisa alguma te amedronte. Tudo passa, Deus é constante. A persistência, paciente, tudo alcança. Nada falta àquele que possui Deus. Deus sozinho é suficiente. Fecha aspas. Lembre-se de que existe no centro do teu ser um lugar naturalmente calmo, onde você sempre pode encontrar a tranquila energia de Deus e de seus anjos. Quando você estiver preocupado ou temeroso, medite sobre este poema e saiba que sempre poderá conectar-se a esta força interior. Recorra à calma divina para manter equilibrada a sua perspectiva e manter-se agindo com harmonia.
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9: Rio Grande do Sul entra em alto risco após aumento de casos respiratórios, segundo a Fiocruz.
10: Petrobras anuncia reajuste nos preços da gasolina para as distribuidoras. Apesar do aumento, a empresa oferecerá desconto. Definido em decreto do presidente Lula, o impacto esperado é de 4 centavos por litro.
9: Chuva atinge a maior parte do estado nesta sexta-feira.
10: Pedro Hortaça, voz da história das missões, morre aos 83 anos no Rio Grande do Sul.
9: Encantado é a primeira cidade do estado a decretar alerta climático preventivo para antecipar ações contra chuvas intensas.
10: Hoje é o último dia para declarar o Imposto de Renda 2026.
9: Essas e outras informações você vai conferir na edição de hoje do Jornal da Manhã, que conta com o apoio de JB Mix, Empório de Confecções, Loja Gente Nossa, Ter Empréstimos e Viva Farma Farmácias.

0: 7:10.
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12: Olá, querido ouvinte, estamos de volta com o Jornal da Manhã. Seja muito bem-vindo você que chega agora, nesta sexta-feira. E com uma friaca, né? Pela manhã, a sensação térmica tá bem friozinho, mas é 10 graus a temperatura. Agora 7 horas 16 minutos. 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
12: A aproximação de um centro de baixa pressão atmosférica deve provocar um novo episódio de instabilidade no estado entre essa sexta-feira e todo o final de semana. Conforme a Metsu Meteorologia, apesar da previsão de chuva em diferentes regiões do estado, os volumes esperados não são elevados e a precipitação ocorrerá de forma irregular, sem atingir todos os municípios. De acordo com a previsão meteorológica, o sistema de baixa pressão se desloca do Paraguai em direção ao sul do Brasil e, posteriormente, avança para o Oceano Atlântico. A mudança no tempo começa a ser percebida já nas primeiras horas desta sexta-feira, especialmente em áreas como o oeste, a fronteira com o Uruguai, onde tem possibilidade de chuva ainda nesta manhã. Nas demais regiões do estado, o início do dia ainda é marcado aí por tempo firme, embora com a presença de bastante nuvens e formação de nevoeiro em algumas cidades. Ao longo do dia, porém, a nebulosidade aumenta e significativamente e a chuva deve avançar da tarde para a noite, principalmente nas regiões central e norte do estado. Em vários pontos, a precipitação ocorrerá de forma fraca, com registro apenas de uma garoa. Como é que ficam as temperaturas na nossa região, Jonas? E na capital também, é claro.
13: Sabrina, em Porto Alegre, a mínima hoje é de 14 graus e a máxima de 20. Em Caxias do Sul, a mínima de 10 e a máxima de 17 graus. Em Bento Gonçalves, a mínima de 11 e a máxima de 16. Aqui em Nova Prata, a mínima de 10 e a máxima de 17 graus. Em Passo Fundo, a mínima de 11 e a máxima de 18 graus. Em Vacaria, a mínima de 8 e a máxima de 17. Em Protásio Alves, a mínima de 9 e a máxima de 16 graus. Já em São Jorge, a mínima de 9 e a máxima de 18 graus. Em Nova Bassano, a mínima de 9 e a máxima de 18. Em André da Rocha, a mínima de 7 graus e a máxima é de 17. Em Vista Alegre do Prata, a mínima é de 10 e a máxima de 17. E São José dos Ausentes, a mínima é de 7 graus e a máxima de 15 graus.
12: Muito bem, então essas são as temperaturas do final de semana. Agora 7 horas, 18 minutinhos. Nós vamos aos indicadores agropecuários.
14: Indicadores Agropecuários, com Diego Brião. Soja.
15: Os contratos futuros de soja com vencimento em julho registraram queda nos Estados Unidos na quinta-feira. Na Bolsa de Chicago, a cotação era de US$ 11,94 por bushel ao final do dia. Valor no mercado físico no Brasil por saca de 60 quilos. Estado do Mato Grosso, cidade de Rondonópolis, R$ 113,60. Paraná, Marechal Cândido Rondon, R$ 112,00. Bahia, Luiz Eduardo Magalhães, R$ 114,00. E Rio Grande do Sul, não me toque, também R$ 114,00 por saca de 60 quilos.
14: Milho.
15: Valores no mercado físico, por saca de 60 quilos. Paraná, Marechal Cândido Rondon, R$ 53,00, valor em estabilidade na comparação com a cotação anterior. Mato Grosso Sorriso, R$ 42,40, em queda. E Goiás, Jataí, R$ 54,00, em queda.
14: Boi Gordo.
15: Em São Paulo, na B3, os contratos com vencimento em maio eram negociados ao final da quinta a R$ 348,20 por arroba. Houve elevação de 0,06% no dia. Boia Vista, Mato Grosso, Rondonópolis, R$ 335,50 por arroba.
14: Café.
15: Os contratos futuros de café arábica com entrega prevista para julho terminaram a quinta-feira em Nova York, nos Estados Unidos, em elevação. A cotação era, ao final do dia, de R$ 1.824,77 por saca de 60 quilos. No Brasil, na B3, os contratos futuros de café arábica, com entrega prevista para setembro, apresentaram elevação, com cotação de US$ 302,60 por saca de 60 quilos. Valor no mercado físico do café arábica, tipo 6, por saca de 60 quilos. Minas Gerais, Varginha, R$ 1.690, Bahia, região oeste, R$ 1.520 e São Paulo, Franca, R$ 1.700.
14: Algodão.
15: Valor do algodão em pluma, por arroba, Mato Grosso, Sorriso, R$ 131,53, valor em queda na comparação com a cotação anterior, e Bahia, região oeste, R$ 134,50, em estabilidade.
14: Trigo.
15: Valor no mercado físico do trigo por saca de 60 quilos. Paraná, Marechal Cândido Rondon, R$ 70,00 em estabilidade. E Rio Grande do Sul, não me toque, R$ 66,00 também em estabilidade.
14: Arroz.
15: Valores no mercado físico. Bahia, região oeste, R$ 77,50 por saca de 60 quilos em estabilidade. E Rio Grande do Sul, média estadual, R$ 59,00 por saca de 50 quilos, também em estabilidade.
14: Indicadores agropecuários com Diego Brião. Produção, Agência Rádio Web.

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1: 7:26.
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16: Olá, estamos de volta com o Jornal da Manhã, nesta manhã de sexta-feira. Sextou por aqui com uma friaca, né, Jonas? 7h33 é a hora nesse momento, 10 graus a temperatura, mas a sensação térmica tá de menos que isso. Em Nova Prata, o tempo é um pouco nublado, mas não parece que vai chover, hein, gente? Pode chover em outras regiões. 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
16: E vamos conferir o que é notícia no nosso estado e na nossa região nesta manhã de sexta-feira, 29 de maio de 2026. É a última sexta-feira do mês de maio.
17: E Sabrina, só uma... Daqui um pouquinho nós vamos dar a manchete do Correio do Povo aqui. Tem uma notícia aqui que eu acho que é vantagem, né? Nós nos mudarmos para a França, lá para a Europa.
16: Ai, meu
17: acho
16: Deus.
17: Acho que eu vou pedir para a direção da rádio criar uma sucursal lá na França para poder apresentar o jornal.
16: Bonjour!
17: Vocês já vão entender o porquê.
16: A foto de capa, então, da Zero Hora. Série de reportagens das missões nasceram costumes do Rio Grande do Sul. História mostra como práticas indígenas e jesuíticas, entre elas mate e churrasco, atravessaram 4 séculos e seguem vivas. É sobre o caderno especial, né, gente, que está contando as histórias das missões que são comemoradas, em especial nesse ano, aqui no nosso estado. Fim de safras pesa e Rio Grande do Sul fecha abril com saldo negativo de empregos formais. Petrobras reajusta gasolina para as refinarias após 122 dias sem alta. Peça de teatro traz à capital debate sobre depressão na adolescência. Crime organizado é o grande destaque aí nacional. PCC e CV serão classificados como organizações terroristas pelo governo dos Estados Unidos. A decisão foi tomada após visita de Flávio Bolsonaro à Casa Branca e abre caminho para novas medidas contra facções. O Planalto teme aí uma intervenção militar. Em ZH Esportes, Copa do Mundo, estamos a 13 dias da Copa, Jonas. Ancelotti e Felipão no treino da seleção em meio à crise de lesão do Neymar. Sob turbulência, diálogo com o chefe do Penta. São os destaques de Zero Hora de hoje.
18: Fim da escala 6x1 vai ao Senado sobre pressão da PEC alternativa. Desafio ao novo governo, eleitor gaúcho prioriza saúde e reconstrução, diz pesquisa. Reajuste de 48 centavos, subvenção deve reduzir alta no preço da gasolina. Prefeitura da capital busca solução para impasse com prédio histórico. Crédito mais barato, PL que reformula seguro rural para facilitar acesso, avança no Congresso. Estados Unidos decidem classificar PCC e Comando Vermelho como organizações terroristas. E aquela notícia que eu te falei, que eu irei para a França, onda de calor precoce na França e no Reino Unido.
16: Mas sabe que toda a Europa está sofrendo com isso, então quem viaja se prepara, hein? Inclusive, o pessoal que mora fora, né? O pessoal aqui da nossa região está relatando assim, calor surreal na Europa nessa época do ano. E agora vamos aos destaques do Diário Gaúcho. A crueldade sem limite dos golpistas. Em falsa campanha, quadrilha usava foto de menino gaúcho com doença rara. Site fake do programa Desenrola vira isca para fazer vítimas entre endividados. Em combustíveis, Petrobras anuncia reajuste da gasolina. Seleção com lesão Neymar vira dúvida para a Copa. Entre vilas, batalha de rimas da gurizada em Viamão. E também tem a parada do tempo aí, com Fuscas na estrada. É inclusive a capa aí do DG. Baixos índices na vacinação de crianças contra a gripe preocupa. São os destaques do DG de hoje.
18: E na capa do Jornal do Comércio, entidades setoriais gaúchas criticam o fim da escala 6x1. Agronegócio, JC amplia a cobertura.
16: Entre vilas, batalha de rimas da gurizada em Viamão. E também tem a parada do tempo aí, com Fuscas na estrada. É inclusive a capa aí do DG. Baixos índices na vacinação de crianças contra a gripe preocupa. São os destaques.

0: trabalhadores da pecuária. Obras de revitalização da Rua da Ladeira terão parceria de aporte de até R$ 400 mil. Estado registra queda de geração de trabalho no mês de abril. Tributos, dia livre de impostos gera fila em postos de combustíveis. Caderno Viver, a breve e a intensa trajetória do jornalista Plauto de Azambuja Soares. Indústria, segmento eletroeletrônico faturou R$ 18,2 bilhões em 2025 no Rio Grande do Sul. Indicadores, dólar comercial a R$ 5,03 e o euro comercial a R$ 5,86.
1: E agora as notícias da Serra Gaúcha. BR-116, duplicação garantida. Demanda antiga, obra em trecho da rodovia na área urbana de Caxias tem previsão para início em 2027. É o principal destaque do Pioneiro. Último dia, mais de 60 mil ainda não declararam o imposto de renda aqui na Serra Gaúcha. Receita Federal também libera hoje o primeiro lote de restituição, que foi liberado para consulta na última sexta. Caged abriu de alta rotatividade no mercado de trabalho. O cenário aponta desaceleração na geração de vagas na cidade. A conta não vai fechar. Após previsão de déficit, Caxias do Sul avalia empréstimo. A prefeitura projeta necessidade de 250 milhões até o fim do ano. Reestruturação, concessão da Maesa é ampliada e edital deve sair em 2 meses. Série B para voltar a vencer, de olho no G6, Juventude de Allan Kardec tem como meta melhorar o poder ofensivo diante do América às 21 de hoje no Jacone. 7 dias, mulheres do pop em evidência, projeto Tríade Música apresenta o espetáculo Divas, amanhã à noite no UX Teatro. São os destaques de Pioneiro de hoje. Então você conferiu o que é notícia no nosso estado e na nossa região nesta sexta-feira, 29 de maio de 2026. Agora são 7 horas, 41 minutos, 10 graus a temperatura. 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

0: 7:45.
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6: Olá, estamos de volta com o Jornal da Manhã, agora 7h49. A temperatura em Nova Prata é de 10 graus, o tempo segue nublado por aqui. 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
6: A Polícia Civil de Lagoa Vermelha prendeu em flagrante uma mulher de 34 anos por maus tratos contra os próprios filhos, uma criança de 5 anos e outra de 1 ano e 5 meses. A ação ocorreu após denúncias encaminhadas a autoridades. Segundo a Polícia Civil, as crianças foram encontradas em situação de extrema vulnerabilidade, vivendo em condições precárias de higiene e saúde, além da ausência de alimentação adequada. Durante a ocorrência, os policiais também identificaram indícios de consumo de drogas no local. A mulher, que possui antecedentes, foi conduzida pelas autoridades e permanece à disposição da justiça. O caso é investigado pela Delegacia de Polícia de Lagoa Vermelha. As crianças receberam atendimento e acompanhamento dos órgãos competentes.
7: E suspeitos de integrar um grupo que desviou R$250 mil de doações para tratamento de criança com síndrome rara são presos em Minas Gerais e também no Paraná. Uma operação da Polícia Civil desarticulou na quinta-feira uma quadrilha suspeita de criar um site falso para desviar doações destinadas ao tratamento de uma criança com uma síndrome rara. Em Capão da Canoa, no litoral norte do Rio Grande do Sul. O prejuízo estimado é de R$250 mil. A ofensiva policial coordenada do Rio Grande do Sul aconteceu simultaneamente em Minas Gerais, Paraná e também São Paulo. Até a última atualização da reportagem, duas pessoas haviam sido presas nas cidades de Contagem e Londrina. Segundo a polícia, os criminosos clonaram a página oficial de doações e usaram a imagem da criança para enganar as pessoas. Por meio de softwares, o grupo alterava a chave Pix no momento da transferência, fazendo com que os valores fossem direcionados para a conta de uma empresa de fachada. A investigação começou depois de um doador tentou realizar uma transferência e percebeu que o nome do destinatário do Pix pertencia a uma empresa de fora do Rio Grande do Sul e não à família da criança. Conforme o delegado Moreira, responsável pelo caso, a polícia agora apura se o grupo criou outras páginas falsas para aplicar golpes em nomes de mais vítimas.
6: Barbaridade. E um grupo usava mulheres aí, ó, uma rede de distribuição de drogas e armas, conectava a região metropolitana de Porto Alegre a criminosos do Rio de Janeiro e outros estados. Ontem foram cumpridos 27 mandados de busca e apreensão e 29 ordens de prisão preventiva na região metropolitana. Conforme a Polícia Civil, o grupo cooptava pessoas, no caso mulheres, para fazer transporte de drogas e armas através de ônibus. Da capital, essas drogas e armas eram distribuídas para todo o interior do estado. Segundo a investigação da 4ª Delegacia do Departamento Estadual de Investigações do Narcotráfico, a quadrilha negociava com grupos do Paraná, Santa Catarina e Rio de Janeiro. Então, pensa, né, gente? Que loucura! Ele usava o grupo usava mulheres para transportar armas e drogas do Rio de Janeiro e outros estados para o Rio Grande do Sul. 13 pessoas foram presas ontem. A organização tinha ligação com outras partes do país e usava pessoas sem antecedentes para transportar drogas e armamento.
7: E um homem de 67 anos foi preso em Taquara, no Rio Grande do Sul, por suspeita de abusar sexualmente da própria neta. Um áudio enviado pelo avô à menina revela uma das tentativas de abuso. Segundo a investigação da Polícia Civil, os abusos teriam ocorrido no período de 7 anos, desde que a vítima tinha 9 anos de idade. Conforme a apuração, o homem supostamente se valia do vínculo familiar e oferecia dinheiro em troca da prática sexual e ameaçava a vítima para que não fosse denunciado. O caso teria chegado às autoridades por meio de uma denúncia anônima. Ele é suspeito pelo crime de estupro de vulnerável. Questionado sobre a veracidade do áudio, o delegado Valeriano Garcia foi taxativo. É original. Ele ainda afirmou que outros áudios apagados devem ser recuperados na perícia. O delegado também declarou que outras 2 pessoas foram qualificadas como vítimas e procuraram a polícia depois da prisão. O homem, que não terá identidade divulgada em respeito ao que prevê o Estatuto da Criança e do Adolescente para a proteção da vítima, foi localizado na terça-feira. A Polícia Civil realizou uma operação de busca e apreensão contra o suspeito, que foi preso em flagrante por porte ilegal de arma de fogo. A denúncia anônima realizada contra o suspeito mencionava a possibilidade do homem possuir armas de fogo em sua residência. Ao longo da investigação, testemunhas teriam corroborado com a comunicação dos fatos. Segundo a polícia, depoimentos e elementos colhidos foram robustos, indicando que o investigado oferecia vantagens pecuniárias para constranger a vítima e se submeter a abusos da natureza sexual. Constatou-se ainda que o suspeito utilizava de intimidação para assegurar o silêncio da vítima, concluiu o delegado. A reportagem tentou localizar a defesa do suspeito. Segundo a polícia, o homem teria negado em depoimento a suspeita de abuso e teria afirmado que pretendia efetivamente brincar com a neta.
6: Que forte. E um homem de 44 anos foi morto a tiros de fuzil no início da noite de ontem em Canoas, na região metropolitana de Porto Alegre. A vítima foi identificada como Jolair Lourenço Gomes Siqueira, conhecido pelo apelido de Lila e apontado pelas autoridades como líder de uma facção criminosa. O crime aconteceu por volta das 19 horas e 5 minutos no estacionamento do Stock Center. Segundo as informações preliminares, os atiradores estavam em uma Range Rover, Evoque de cor preta e efetuaram diversos disparos de fuzil contra a vítima. Após a execução, os criminosos fugiram em direção à Cachoeirinha. Ainda conforme informações iniciais, durante a fuga, o veículo utilizado pelos suspeitos colidiu contra uma viatura da Brigada Militar do Rio Grande do Sul e também contra outros automóveis. Apesar das buscas realizadas após o crime, ninguém foi preso até a última atualização. De acordo com informações policiais, a vítima possuía antecedentes por homicídio, tráfico de drogas e furto, entre outros delitos. Ele também já havia cumprido pena na penitenciária de alta segurança de Charqueadas. As investigações apontam que ele integrou a facção Os Manos no início da década de 2010 e posteriormente teria migrado para o grupo criminoso conhecido como Bala na Cara. Ainda segundo informações policiais, era apontado como uma das lideranças do tráfico de drogas na região do Guajurviras, em Canoas. O homicídio será investigado pela Delegacia de Homicídios e Proteção à Pessoa de Canoas, que trabalha para identificar os autores e esclarecer a motivação do crime.
7: E na noite de quinta-feira, ontem, a Brigada Militar, por meio do 3º Batalhão de Polícia de Choque, prendeu um homem pelos crimes de furto de veículo, tentativa de homicídio e porte ilegal de arma de fogo em Passo Fundo. A ação começou durante um patrulhamento tático motorizado, quando os policiais receberam a informação sobre o furto de uma Toyota que trafegava pela BR-285 em direção a Carazinho. O veículo foi localizado após o entroncamento da RS-324, dando início ao acompanhamento policial na rodovia. Durante a fuga, o condutor realizou diversas ultrapassagens perigosas pelo acostamento. Nas proximidades da localidade B8, os criminosos abandonaram o utilitário em uma lavoura e efetuaram disparos de arma de fogo contra a guarnição. No confronto, um dos indivíduos foi atingido, preso e socorrido pela própria equipe policial para atendimento hospitalar. O segundo suspeito conseguiu fugir e não foi localizado até o momento. A operação contou com o apoio de drones da seção de inteligência da 3ª Companhia e também do 38º Batalhão. Próximos ao homem detido, os policiais militares encontraram um revólver calibre 32 com 5 estojos deflagrados, uma balanclava, uma luva, uma porção de maconha, um celular em dinheiro. Além disso, no interior do veículo recuperado, foram localizados 2 bloqueadores de sinal e 3 carregadores portáteis. Depois, todos os materiais foram apreendidos e a ocorrência foi registrada na Delegacia de Polícia de Pronto Atendimento.
6: E atenção agora aos motoristas que trafegam pela IRS-122, devem ficar atentos aí a um novo bloqueio programado para essa sexta-feira em Caxias do Sul. A interrupção deverá ocorrer no quilômetro 71,7 da rodovia, nas proximidades das empresas Riva e Iveco, onde seguem as obras de duplicação do contorno norte. Segundo informações divulgadas, o bloqueio total do tráfego nos dois sentidos inicia às 13h30. A detonação de rochas está prevista para ocorrer às 13h35, com o tempo estimado de interrupção de cerca de meia hora para limpeza e posterior liberação da pista. Conforme a concessionária Caminhos da Serra Gaúcha, responsável pela obra, a operação segue os protocolos de segurança e normas técnicas aplicáveis. Eventuais alterações no cronograma poderão ocorrer em função das condições climáticas ou operacionais verificadas no momento da execução. Mas então, atenção aí para quem vai, né, sentido Rota do Sol aí nesta tarde.
7: E a entrega da nova ponte do distrito de Santa Bárbara, em Santa Teresa, foi adiada para o dia 27, para maio de 2027. Inicialmente prevista para setembro deste ano, a obra atingiu até o momento 23% de execução do projeto orçado em R$31,3 milhões. A estrutura irá reconectar a Santa Teresa a São Valentim do Sul e também facilitará o acesso a Bento Gonçalves pela RS-431. A obra é coordenada pela Secretaria de Logística e Transportes e pelo Departamento Autônomo de Estradas de Rodagem, o DAIR. O projeto prevê uma ponte mais alta, longa e larga do que a anterior, destruída pela enchente de setembro de 2023. O motivo do atraso seria a demora do repasse de recursos para custear os serviços. Enquanto isso, A balsa segue como principal alternativa da travessia. A lentidão da obra gera insatisfação entre os moradores e produtores rurais, que enfrentam custos adicionais e maior tempo de deslocamento. A economia local depende da travessia usada para o escoamento da produção rumo à Serra Gaúcha. Há cerca de um mês começou a etapa de fundação da estrutura. A balsa que transportava a perfuratriz, responsável pela construção dos pilares, chegou ao local e iniciou os trabalhos no encontro dos rios Taquari e das Antas e Carreiro. As câmeras do Vale do Vivo, instaladas na área, mostram o andamento da obra 24 horas por dia.
6: E por falar aí em questão de recursos, a retirada de máquinas e redução no ritmo das obras da BR-470 na Serra das Antas, entre Veranópolis e Bento Gonçalves, está gerando preocupação aí entre motoristas e moradores. Os trabalhadores e usuários da rodovia apontam que algumas frentes de serviço podem ser interrompidas até o final deste mês, ou seja, até esse final de semana, né, gente? Devido ao possível esgotamento dos recursos previstos para a execução da obra. Segundo o superintendente regional do DENIT, o engenheiro Adalberto Jurac, a situação está sendo acompanhada pelo órgão. Ele informou que algumas empresas responsáveis pelos serviços já atingiram o limite dos recursos disponíveis e, por isso, devem reduzir o ritmo das operações até que haja aí nova definição sobre repasses. Mas ele garantiu que estão trabalhando na busca de soluções e os motoristas aí que utilizam diariamente o trecho relatam, né, que as equipes já começaram a retirar máquinas e equipamentos de determinados pontos da rodovia. No entanto, o superintendente prometeu que vai conversar conosco com a nossa reportagem, né, Jonas, na semana que vem para trazer atualizações. As obras da Serra das Antas começaram em maio de 2024, após as fortes chuvas que atingiram o Rio Grande do Sul e provocaram bloqueios e destruição em diversos trechos da BR-470. Parte significativa da rodovia precisou ser reconstruída, incluindo contenções, recuperação da pista e construção de dois viadutos. De acordo com a atualização mais recente, divulgada pelo DENIT, 75% das intervenções previstas já foram executadas. Dos mais de 80 pontos de obra de grande porte mapeados inicialmente, 59 foram concluídos, 36 seguem em andamento e outros 6 estão programados aí para as próximas etapas. Apesar dos avanços, o trecho ainda opera com restrição no tráfego. O sistema de comboio das 6 às 23 horas e aos domingos no sistema Aparecida. Além disso, dois viadutos estão em construção, com investimento estimado do governo federal em mais de 52 milhões nas duas travessias. A estrutura localizada nos quilômetros 192 e 193 da rodovia tem execução de 65% e 32%, respectivamente. Então, a assessoria de imprensa do DENIT, né, entramos em contato e a manifestação oficial vai acontecer, então, a partir da semana que vem aí. Então, você fique acompanhando, né, as edições do Jornal da Manhã, que nós traremos informações a respeito. Agora, 8 horas 4 minutos, a temperatura nesse momento em Nova Prata é de 11 graus, baixou uma neblina por aqui, que não tinha logo cedo. 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
2: 8:08.
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12: Olá, estamos de volta com o Jornal da Manhã, nesta manhã de sexta-feira, 29 de maio de 2025. Seja muito bem-vindo, você que chega agora à nossa programação. Já está naquele cafezinho, tá tomando o seu chimarrão. Aqui o chimarrão hoje tá dos bons, mas a erva tá pulando fora da cuia quase. 8:12, a temperatura nesse momento é de 11 graus. 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
12: E vamos conferir como é que fica o tempo e as temperaturas em Nova Prata, na nossa região, a partir de hoje. Então, atenção, previsão para esta sexta-feira, dia 29, é de sol com nuvens e pancadas de chuva à tarde. Agora baixou uma cerração por aqui. À noite pode ocorrer temporal. Aumentou aí o índice de chuva para 10,7 milímetros. A sensação térmica é entre 10 e 13 graus, a mínima de 10, a máxima de 17. Então, quase 11 milímetros de chuva e 48% é a chance de chover. A umidade do ar está em 100%. O pôr do sol às 17h37. Os índices ultravioletas estão altos. Proteja-se, qualidade do ar boa e baixo índice de gripes e resfriados hoje. Porque o tempo está estável e as temperaturas amenas aí, o que reduzem os sintomas gripais. Mas mantenha sempre bons hábitos. Amanhã, sábado, mínima de 14, máxima de 19 graus. Sol com nevoeiro pela manhã, pancadas de chuva à tarde e à noite. No entanto, aí a chuva não é tão intensa, cerca de 5 milímetros para Nova Prata. No domingo, dia 31, mínima de 12, máxima de 18 graus, sol com nuvens e chuva passageira à noite, muitas nuvens, mas com tempo firme. 0,9 milímetros, menos de 1 milímetro, na verdade, a previsão é de uma garoa no domingo. Já na segunda-feira, então, dia 1º, aí vamos começar a semana que vem e mês, tudo junto. É metade do ano, gente. Mínima de 10, máxima de 16 graus. Sol com muitas nuvens durante o dia e períodos de céu nublado. Noite com poucas nuvens, mas não tem a presença de chuva. E assim vai ser no decorrer da próxima semana. As temperaturas mínimas variam aí entre os 9, 10 e 11 graus. E as máximas na próxima semana não passam dos 21. Mas elas vão ficar aí no entorno dos 17 até 21, então será uma semana de sol e nuvens, mas sem chuva. A chuva deverá retornar, então, no outro domingo, lá no dia 7. Agora são 8 horas, 15 minutos, a temperatura nesse momento é de 11 graus, como já falei, baixou uma neblina por aqui, não sabemos o que significa, mas está por aí. 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
1: 8:18.
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6: Olá, estamos de volta com o Jornal da Manhã, nesta manhã de sexta-feira, 29 de maio, 8h21, a temperatura é de 11 graus em Nova Prata, neblina baixa por aqui. Dizem que neblina baixa, sol que racha. Vamos ver então se ele vai aparecer. 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
7: Como é que é, Sabrina? Neblina baixa, sol que racha.
6: Uhum.
7: Se um sol só a queima, tu imagina, segundo a Cássia Heller, quando o segundo sol chegar.
6: Olha, o segundo sol. É.
7: Vagas de emprego disponíveis no Cine Nova Prata para essa semana. Auxiliar de escritório, técnico em segurança do trabalho, técnico ambiental, caixa balconista em farmácia, ferreiros, carpinteiros e ajudante para construção na Ponte Nova Prata André da Rocha, almoxarife em mecânica de empilhadeiras, lavador de peças, líder de lubrificador industrial, instalador de câmeras de segurança, técnico em segurança do trabalho, soldador MIG, costureira e estofador de fabricação de imóveis, estoquista em mecânica automotiva, operador de forno e auxiliar de produção em fabricação de alimentos, confeiteiro, cozinheira e auxiliar de cozinha industrial, auxiliar de cozinha em restaurante, auxiliar de limpeza em restaurante, atendente projetista em loja de móveis sob medida, atendentes em padaria, auxiliar de produção em funilaria, auxiliar de produção na fabricação de pré-moldados em concreto, costureira em confecções para o turno integral e também tarde, auxiliar de corte em confecções, atendente vendedora, atendentes em farmácia, cuidador de idosos, pintor em alumínio e serviços gerais com gado de leite. Mais informações pelo nosso site radioprata.com.br.
6: Também a vaga aí, ó, o Hospital São João Batista está contratando um recepcionista para o pronto atendimento. O horário é das 6h45 às 19h, é uma escala 12h36, precisa ter ensino médio. Então, se você tiver interesse nessa vaga, né, entre em contato pelo e-mail psicologia@hsjbnp.com.br ou pelo fone WhatsApp 3242-7628. Também vagas no Hospital Comunitário São Peregrino Lasiose, em Veranópolis, para higienizador e técnico de enfermagem. O contato é no 3441-3718. O município de Vila Flores está com oportunidades aí de contratação temporária para auxiliar administrativo e para fonoaudiólogo. As inscrições são até o dia 8 de junho pelo site vilaflores.rs.gov.br. A Oral Unique Nova Prata também está contratando aí a recepcionista. Interessados em enviar currículo para o 99605-5307. Loja por menos a contrata auxiliar de loja para atendimento e vendas. Se você tem interesse, é só deixar o seu currículo na loja por menos aqui pertinho da Rádio Prata. E também tem campanha do Hospital São João Batista de Nova Prata de doação de sangue, então com transporte para o Hemocentro de Caxias do Sul. Será no dia 6 de junho, então não amanhã, no outro sábado, tem essa ação especial de doação de sangue com transporte gratuito. Se você tem interesse, conhece mais alguém, né, que queira fazer esse bem para todo mundo, você pode entrar em contato no Hospital São João Batista, né, em horário comercial, no 3242-7665. E atenção, então, que está ocorrendo o pedágio solidário no município de Nova Bassano, em prol do Hospital Nossa Senhora de Lourdes e da PAI de Nova Bassano, dando continuidade aí às atividades da Semana do Município do 2º Festival do Strunfle. Então, ontem já foi realizado e hoje também no centro de Nova Bassano. Agora são 8 horas 26 minutos, a temperatura é de 11 graus, está baixando cada vez mais a neblina, né, Jonas? 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
0: 8 horas e 27 minutos.
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9: Olá, estamos de volta com o Jornal da Manhã. Agora 8 horas 34 minutos. A temperatura em Nova Prata segue nos 11 graus. E a neblina é intensa por aqui, nada de sol por enquanto. 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
9: atenção aí, você que está buscando um evento, alguma coisa do tipo, nesse final de semana. Pois é, tem rolando aqui em Nova Prata, então, amanhã um super show. Mas hoje não dá para esquecer que tem a Feira do Produtor Rural aqui na Praça Mansur Elias, com produtos fresquinhos direto do nosso produtor para a sua mesa, cheio de qualidade, de carinho e amor no cultivo. Então não esqueça de passar a partir aí do meio-dia. Amanhã também tem Feira do Produtor e, claro, tem as Senhorinhas do Pão, que estarão aí, né? Elas estão sempre nas quartas e sábados com pão fresquinho, direto do forno. Aí você vê saindo do forno quentinho, ai, com uma chimia, um melzinho, tudo de bom, né, gente? Você encontra o pão, a cuca e a mistura, tudo ali na Feira do Produtor. Então amanhã tem pão e tem cuca. Nesse sábado tem treinamento para os meliponicultores, das 8 ao meio-dia na FUV, em Nova Prata. Esse treinamento vai contar com educação sanitária, cadastro de abelhas, atualização de rebanho, emissão de GTA online, notificação de doenças, entre outros. A realização é da Nativas, Associação dos Meliponicultores da Serra Gaúcha, que está fazendo um trabalho incrível aqui no nosso município também, né, gente? Inclusive com as abelhinhas sem ferrão, nós conversamos um pouquinho essa semana sobre isso, né? Semana passada foi o Dia do Apicultor, então é legal prestigiar. E se você tem curiosidade, também entre em contato com o povo da Nativas. Amanhã, sábado, às 20 horas, no Salão Paroquial de Nova Prata, tem o Jantar de Colores em comemoração aos 50 anos do Cursílio Nova Prata e tem destinação aí de 40% da renda para o Hospital São João Batista, né, para a reconstrução daquele ponto afetado aí pelos incêndios, né? É muito dinheiro que precisa, nós dependemos do nosso hospital. E por que não ir se divertir aí com a animação da banda musical Os Mensageiros? Um jantar todo especial, né, tradicional do Cursílio de Nova Prata. Nós recebemos ontem o pessoal do Cursílio para entrevista, para contar um pouquinho de como é que funciona e como vai ser essa destinação. Então, os ingressos são R$ 70,00. Você encontra com o pessoal do Cursílio, ali com o João, na JR Bombardelli, em frente à nossa igreja matriz, né? Tem o professor Rômulo, tem o Cleomar também, Zamin. Então, todo mundo aí tem esses ingressos no hospital mesmo, né? Com o pessoal da administração. Vamos ajudar, vamos fazer nossa parte. R$ 70,00 é o ingresso. Animação da banda musical Os Mensageiros. As crianças pagam R$ 40,00 aí a partir de uma idade. Acho que é de 5 anos em diante. Tá bom, gente? Antes disso é isento. E também amanhã, sábado, às 22h30, na sede histórica do Grêmio Pratense, tem show com Vera Louca. É, antecipados no Minha Entrada, é uma realização Gafa Produções e promete tremer aí amanhã com Vera Louca, a sede histórica do Grêmio Pratense, um show muito bacana aí para quem adora, né, o rock, para quem também não tem certeza, com certeza você vai gostar de curtir. Aproveita, né, que tá um pouquinho friozinho aí, fica bem bom para ir curtir esse show aí realizado pela Gafa Produções. E já já nós vamos ouvir aí um pouquinho de Vera Louca, mas antes eu quero dar uma palhinha do que vem para o mês de junho, gente. Tem chá beneficente em prol da Liga de Combate ao Câncer de Nova Prata. Vai ter também todas as programações da Festa Junina, é, do nosso município. Não tem certeza, com certeza você vai gostar de curtir. Aproveita, né, que tá um pouquinho friozinho aí, fica bem bom para ir curtir esse show aí realizado pela Gafa Produções. E já já nós vamos ouvir aí um pouquinho de Vera Louca, mas antes eu quero dar uma palhinha do que vem para o mês de junho, gente. Tem chá beneficente em prol

Ribeiro. Tem também festa junina beneficente na Casa do Idoso Monsenhor Zanettini. Vai ter várias programações, né, no decorrer do mês, então, no nosso município. A festa junina de Nova Prata é tradicional acontecer lá ao lado do fórum, né? Tem entrada gratuita, vai ter muita música, cultura, comida típica, de 12 a 14 de junho. Mas nós vamos trazendo por aqui toda a programação aí completa, né? Com atrações e tudo mais para você. Então se prepara, que junho é mais um mês de muitos eventos e muitas atividades. Agora vamos ficar com o Vera Louca.

0: 8:42.
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0: 8h55.
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0: Bom dia, amigos ouvintes da Rádio Prata Serra. Estamos de volta nesta sexta-feira, 29 de maio. E que bom ter a tua companhia para mais este momento de meditação, que tem como tema Origem da Vida e do Amor. No começo, Deus criou os céus e a terra. Gênesis capítulo 1, versículo 1. Você já se perguntou sobre a origem da vida? Já refletiu sobre as diferentes teorias da criação do universo? A Bíblia afirma: no começo Deus criou os céus e a terra. Logo, nessa perspectiva, Deus é o Criador e nós somos suas criaturas. Toda teoria ou linha de pensamento que pressupõe a inexistência divina, estará incompleta. Deus existe. Ele é o Criador. Não é inteligente e nem prudente viver como se ele não existisse. Crises de identidade e ausência de propósito podem ser enfrentadas mediante a luz da revelação de que existe um Criador que não abandonou a sua criação. Pelo contrário, se reaproximou por meio de Jesus. Certamente você percebe que sofrimentos, doenças e muitos problemas rodeiam o seu viver. Deus nos explicou pela Bíblia que foi o pecado que estragou a harmonia original. Para vencer e pagar pelo pecado, Jesus trilhou o caminho da cruz por nós. Ele sofreu o castigo que nós merecíamos e é exatamente por isso que existe um consolo bem real. Em Jesus, não estamos sozinhos. E nele, existe a esperança de um novo céu e uma nova terra, sem morte, nem choro, nem dor. Certamente somos pequenos neste universo, mas podemos encontrar segurança no enorme poder e amor de Deus. Em Jesus, somos mais que criaturas. Somos filhos e herdeiros da vida eterna. Continuemos pensando na origem da vida, mas também na origem do amor, pois é no amor que a existência tem um sentido completo. Poderoso Deus, perdoa nossos pecados. Concede-nos sabedoria para vencermos a arrogância dos que negam tuas obras. Ajuda-nos a testemunhar do teu poder e amor. Em Jesus. Amém. Quero também convidar o amigo ouvinte para participar de nosso culto, que se realizará amanhã, sábado, às 19 horas, na Igreja Luterana, que está situada na Avenida Carlos Tarascone, número 137, no bairro Sagrada Família. E com este programa, nós estaremos de volta na próxima semana, segunda-feira, neste mesmo horário, se Deus assim o permitir. E que Ele abençoe e guarde a todos neste final de semana. Até lá!
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5: 9:01.
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16: Olá,
5: Estamos de volta com o Jornal da Manhã, nesta manhã de sexta-feira, dia 29 de maio de 2026. Agora são 9 horas 6 minutos. A temperatura por aqui fica em 12 graus, esquenta um pouquinho mais a neblina e aquela cerração está descendo, gente. 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E nesse momento vamos ao encontro do deputado Gustavo Vitorino, que tem recado.
15: Meus amigos, a discussão 6x1 parece que tomou conta do Brasil. Contra ou a favor, a discussão 6x1 é um tema absolutamente efervescente. De minha parte, sempre deixei bem claro que o salário em países de primeiro mundo é calculado por hora, é estabelecido por hora. Quem trabalha ganha, quem não trabalha não ganha. Mas vivemos um momento político absolutamente atípico, afinal, é ano eleitoral e a demagogia, ela entra em campo de forma muito intensa em ano eleitoral. A escala 6x1, que historicamente no Brasil sempre foi muito mais 5x2, parece estar trazendo em campo um debate bem interessante, que é a produtividade do trabalhador brasileiro. O nosso índice de produtividade é muito baixo, é comparável aos países mais pobres da ONU. Sim, porque nós trabalhamos teoricamente num horário adequado, mas a nossa produtividade é pequena, é baixa. Ora, a alteração nesse momento, às vésperas de uma eleição, do perfil 6x1, pode trazer benefícios para quem o propõe, e parece que isso é o fator principal que move a votação desse projeto. De forma irônica, parece que a oposição apresentou uma proposta 4x3, já que a ideia é mudar o perfil, então que se mude o perfil de forma extremada. Evidentemente que ambas as propostas são questionáveis, uma delas de forma irônica e debochada e a outra absolutamente assodada e populista. O estabelecimento do salário hora no Brasil, que hoje é uma mera referência administrativa, seria a solução para que o trabalhador possa trabalhar o tempo que quiser, quanto quiser e onde quiser. Mas parece que essa solução contraria os interesses políticos em Brasília, muito mais preocupado com os índices eleitorais do que propriamente em beneficiar o trabalhador, já que o salário hora seria o reconhecimento da meritocracia. Quem trabalha ganha, quem não trabalha pode descansar à vontade, ouvindo seus políticos demagógicos vendendo o paraíso e entregando o inferno. Essa, infelizmente, é a realidade brasileira que hoje assistimos nessa discussão, que, repito, todos vão perder. Um abraço e até a próxima semana.

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4: Olá, estamos de volta com o Jornal da Manhã, agora 9 horas 18 minutos. 12 graus a temperatura em Nova Prata, seguimos no apoio de Vendramin Materiais de Construção, que está com uma promoção imperdível para você, ouvinte da Rádio Prata. 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E vamos seguindo por aqui com informações. Vamos trazer um pouquinho aí do que é a notícia do momento, né? A classificação dos Estados Unidos do PCC e do Comando Vermelho como terroristas globais. O que é isso, gente? Então, o Departamento de Estado dos Estados Unidos anunciou ontem a classificação do Comando Vermelho e do Primeiro Comando da Capital, o PCC, como terroristas globais especialmente designados. O comunicado foi assinado pelo secretário Marco Rubio, que também informou que o governo norte-americano pretende designar os dois grupos criminosos como organizações terroristas estrangeiras a partir do dia 5 de junho, na próxima semana. No texto, o Departamento do Estado afirma que o Comando Vermelho e o PCC estão entre as organizações criminosas mais violentas do Brasil e que juntas comandam milhares de integrantes e orquestram ataques contra policiais, autoridades públicas e civis brasileiros. O governo dos Estados Unidos também declarou que a influência e as redes ilícitas das facções se estendem além das fronteiras brasileiras, alcançando outros países da região e, inclusive, o território norte-americano. Ainda conforme o comunicado, o governo Trump pretende usar todas as ferramentas disponíveis para impedir a entrada de drogas ilícitas nos Estados Unidos e interromper o fluxo de recursos que financia organizações classificadas como narcoterroristas. A decisão está ocorrendo aí, o grande burburinho, né? Depois do senador Flávio Bolsonaro afirmar na terça-feira que pediu ao presidente dos Estados Unidos essa classificação, né, na sua visita a Trump como organizações terroristas. E segundo o senador, ele disse que avaliaria o pedido. Então ontem veio essa classificação. Quando o presidente Lula se reuniu com Trump no dia 7 de maio, ele entregou a ele um documento com argumentos contrários a essa classificação, pedindo, né, que os Estados Unidos não classificasse as facções como terroristas. À época, o presidente Lula afirmou aos jornalistas que o tema não foi discutido no encontro, mas ele entregou esse documento. No ano passado, os técnicos do Ministério da Justiça e Segurança Pública do Brasil já haviam se reunido com representantes do governo norte-americano para tratar desse assunto. Segundo os coordenadores dos ministérios, o Comando Vermelho e o PCC não poderiam ser classificados como terroristas pela legislação brasileira, pois a atuação das facções estaria relacionada à obtenção de lucro por meio do tráfico de armas e drogas, e não crimes de ódio ou religiosos, que seriam, então, os terroristas. Qual é o medo, gente? Essa decisão dos Estados Unidos de classificar, então, o Comando Vermelho e o PCC como organizações terroristas pode impactar aí diversos setores do mercado financeiro e produtivo brasileiro. A classificação, como falado anteriormente, vai entrar em vigor dia 5 de junho, de acordo aí com o Departamento de Estado americano. De acordo com a lei do país, qualquer pessoa ou empresa americana ou que atue nos Estados Unidos que fizer negócios, enviar ou receber dinheiro ou serviços dos grupos terroristas pode ser penalizada criminalmente. Indiretamente, isso vale para qualquer empresa, entidade, fundo, indústria ou pessoa que tenha conexões com essas facções criminosas que agora são consideradas terroristas. Isso poderia, em tese, fazer com que as empresas americanas tenham receio de fazer negócios com determinados setores aí por temor que haja envolvimento com organização criminosa. Então, investigações recentes da Polícia Federal e da Receita do Ministério Público de São Paulo mostraram aí a infiltração do PCC em diversos setores da economia, de combustíveis a fintechs, de fundos de investimentos imobiliários até a indústria petroquímica. Então, o grande medo aí dessa classificação é realmente que isso impacte no mercado global, né? Nas importações e exportações. Então, para fontes do mercado financeiro e fundos de investimento, não é provável uma fuga imediata aí de investimentos estrangeiros no Brasil, mas pode haver, é claro, um aumento e maior rigidez nas regras de compliance devido ao maior risco jurídico, né, que as empresas americanas vão estar expostas então. Então, o grande detalhe é esse, tá, gente? Porque muito se fala e pouco se explica, não é mesmo? E hoje também é o último dia para declarar o Imposto de Renda 2026. Então, os contribuintes brasileiros têm até as 23 horas e 59 minutos dessa sexta-feira para enviar a declaração do Imposto de Renda de Pessoa Física. Quem perdeu o prazo está sujeito ao pagamento de multa e pode enfrentar pendências com o seu CPF, além de dificuldades para obter financiamentos, emitir passaporte, acessar serviços bancários, que vai estar, né, em débito com a Fazenda. Então, até as 18 horas de ontem, mais de 38,7 milhões já haviam acertado as contas com o Leão e a previsão da Receita Federal é receber 44 milhões de documentos até o final do dia de hoje. No nosso estado, o número passa de 2,6 milhões, algo em torno de 90% do que foi entregue no ano passado, que foi 2,9 milhões. Então, assim, é bom lembrar que nada é bom na última hora, né, gente? Deixar a declaração para a última hora aumenta o risco de erro no preenchimento, que é um dos principais fatores que levam aí os contribuintes à malha fina, processo em que a Receita Federal retém a declaração para análise mais detalhada. Então, tem que ter cuidados, né? Embora esteja aí em cima do laço. E a Receita também começa a pagar hoje o primeiro lote de restituição. É o mesmo dia, né? Em que encerra o prazo, então, para declaração. Esse é o maior valor já pago pela Receita Federal em um lote de restituição do Imposto de Renda e contempla também restituições residuais de exercícios anteriores. Ao todo, mais de 8,7 milhões de contribuintes vão ser contemplados com valor total de crédito de 16 bilhões. Então, do total, aproximadamente 8,64 bilhões são destinados aos contribuintes prioritários, que são aqueles, é claro, que recebem em primeira mão, os idosos acima de 80 anos, entre 60 e 79 anos, quem tem deficiência física, mental ou alguma moléstia grave, contribuintes cuja maior fonte de renda seja o magistério e também os que receberam prioridade por utilizarem aí a declaração pré-preenchida e optarem por receber a restituição via PIX. Então, o primeiro lote hoje, amanhã, segundo lote, amanhã não, gente, 30 de junho, segundo lote, terceiro lote será em 31 de julho, quarto em 28 de agosto. O contribuinte pode verificar se vai receber nessa ocasião, né, por meio da página da Receita na internet. É só clicar na opção Meu Imposto de Renda e, em seguida, consultar a restituição. Agora, 9 horas 27 minutos, nós vamos para um breve intervalo com o apoio de Viver e Clínica de Oncologia. 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
6: 9 horas e 28 minutos.
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4: Olá, querido ouvinte, estamos de volta com o Jornal da Manhã, agora 9h33. A temperatura em Nova Prata é de 13 graus nesse momento. 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Já convido você, querido ouvinte, a participar conosco. Estamos ao vivo pelo Facebook da Rádio Prata. No início da nossa sequência de entrevistas por aqui, você pode participar mandando aí a sua intervenção, conversando com a gente. Tudo certinho por aqui. E nesse momento eu recebo o Dino do Casarão Colonial de Nova Prata. Seja muito bem-vindo. Bom dia.
13: Bom dia, Sabri. Seja bem-vinda também de volta aqui. Que bom estar aqui, estar com você de novo. 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
1: Muito bem, um bom dia, Iracema, o Félix Chiomento, um bom ponto de sabores, diz ele. Renato Roncato, bom dia a todos, sejam muito bem-vindos à nossa programação. Agora 9h45, 15 minutinhos faltando para as 10 da manhã. A temperatura nesse momento é de 13 graus, nós vamos para um breve intervalo, já voltamos com mais informações para você.
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1: 9:45.
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0: Olá, muito bom dia para você que está na sintonia aqui da Rádio Prata Serra 91.5 FM. Está entrando no ar da manhã desta sexta-feira, hoje dia 29 de maio, a primeira edição do seu correspondente Rádio Prata, do oferecimento de Oral Única e Clínica de Odontologia. Encantado é a primeira cidade do Rio Grande do Sul a decretar alerta climático preventivo para antecipar ações contra chuvas intensas, diz prefeitura. Encantado, na região do Vale, é a primeira cidade do estado a adotar o chamado alerta climático preventivo, segundo a prefeitura. Diferente de situações de emergência ou calamidade, o decreto em vigor, publicado em maio, busca organizar ações antes que ocorrem novos eventos extremos, com foco na redução de danos causados por chuvas intensas. Com a medida, a prefeitura passa a ter mais rapidez para colocar em prática iniciativas de prevenção e contenção. A proposta é integrar diferentes setores do poder público e envolver a população na definição de estratégias que diminuam os impactos de possíveis desastres, especialmente em áreas já atingidas. Segundo o coordenador da Defesa Civil de Encantado, Loivo, o município que trabalha na preparação de ações em regiões consideradas mais vulneráveis. O decreto é de maio de 2026. Entre medidas preventivas estão intervenções como melhorias no sistema de drenagem e a instalação de equipamentos para acompanhar indicadores como a umidade de solo, o volume da chuva e a velocidade do vento. Também estão previstas ações preventivas como poda técnica em árvores e locais de risco, em orientações às famílias sobre como facilitar o escoamento da água da chuva. De acordo com o prefeito Calvi, o decreto é de medida preventiva e busca ampliar a preparação do município diante de possíveis eventos climáticos. A Anvisa manda recolher lote de coco ralado por excesso de enxofre. A Anvisa, Agência Nacional de Vigilância Sanitária, mandou recolher um lote de coco ralado da marca Casa de Mãe após identificar excesso de dióxido de enxofre, a substância comumente usada para conservante de alimentos devido às suas propriedades antioxidantes. A resolução foi publicada no Diário Oficial da União desta quinta-feira e determina o recolhimento dos produtos do lote 13 de 2025, válido até dia 17 de 9 de 2026. Segundo a medida, os produtos atingiram resultados insatisfatórios no ensaio de pesquisa qualificativa do dióxido de enxofre. Foram encontrados 826 gramas por quilo da substância no produto, ultrapassando os limites estabelecidos pela legislação sanitária. Pedro Taça, voz da histórica das missões, morre aos 83 anos no Rio Grande do Sul. A música regional do Rio Grande do Sul perdeu nesta sexta-feira um dos seus maiores símbolos. Pedro Taça morreu aos 83 anos após complicações de saúde enquanto estava internado em um hospital de Juí, no Noroeste Gaúcho. Natural de São Luís Gonzaga, o cantor-compositor já havia passado por uma cirurgia no dia anterior e foi encaminhado para a UTI. Conforme familiares, ele sofreu 3 paradas cardiorrespiratórias durante a madrugada. Reconhecido como o último tronco missioneiro, Hortaça teve o papel decisivo na divulgação da cultura das missões pelo Brasil. Ao longo da carreira, construiu uma trajetória marcada pela defesa das raízes gaúchas e pela valorização da identidade regional. Entre as suas composições mais conhecidas estão Timbre de Galo e A Bailanta do Tibúrcio, além da recente parceria com o filho Gabriel Hortaça, da música Pena Guarani, lançada com o seu último trabalho. Clima favorece para a semeadura de canola em boa parte das lavouras do Rio Grande do Sul. A semeadura de canola segue sendo realizada em todas as regiões produtoras do Rio Grande do Sul, favorecida pelas condições de tempo seco e pelas adequadas traficabilidades nas lavouras, a operação se aproxima da conclusão em algumas áreas, embora a persistência da baixa umidade no solo tenha desacelerado o ritmo da implantação e condicionado a emergência das plantas. De acordo com o informativo conjuntural divulgado pela Emater Ascar na quinta-feira, as lavouras de canola já estabelecidas se encontram em desenvolvimento vegetativo inicial. A tendência é de que grande expansão da área de cultivo, impulsionada por alternativas economicamente mais atrativas e pela diversificação dos sistemas de produção de inverno. A área a ser cultivada com canola no estado segue em levantamento pela Emater Ascar. Em 2025, foram cultivados 174.394 hectares, com produtividade média e a produção total de 285.401 toneladas, conforme o Instituto Brasileiro de Geografia e Estatística. 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Colisão frontal na RSC 287 causa uma morte e deixa 5 pessoas feridas. Uma colisão frontal na RSC 287 causou a morte de uma pessoa e deixou 5 feridos no Vale do Sol, no Rio Grande do Sul. O acidente foi registrado na manhã de sexta-feira, hoje, dia 29. Conforme as informações divulgadas, uma das viaturas envolvidas era ocupada por 2 policiais. As circunstâncias da colisão ainda não foram detalhadas. O caso mobilizou equipes de atendimento e segurança que atuaram no local para prestar socorro às vítimas e orientar o trânsito na rodovia. Novas informações sobre a identidade da vítima e o estado de saúde dos feridos e as causas do acidente devem ser confirmadas pelas autoridades responsáveis. Polícia Civil prende envolvidos em execução em supermercado em Canoas. A Polícia Civil prendeu no começo da manhã desta sexta-feira os suspeitos de envolvimento em uma execução ocorrida no estacionamento de um supermercado de Canoas, na região metropolitana. As informações é da TV Record. O assassinato de Jolair Lourenço Gomes Siqueira, conhecido como Lila, foi registrado na noite desta quinta-feira. A prisão ocorreu após diligências feitas pela Polícia Civil na madrugada. Siqueira tinha 44 anos e foi morto com pelo menos 20 tiros de fuzil. Ele é apontado como liderança de uma organização criminosa, segundo informações preliminares. De acordo com as informações da Brigada Militar, os suspeitos estavam dentro de um veículo SUV preto quando efetuaram os disparos. Na fuga, o automóvel colidiu contra uma viatura e outros veículos enquanto se deslocava na direção do município de Cachoeirinha. A ocorrência passou a ser investigada pela Delegacia de Homicídios e Proteção à Pessoa de Canoas. A vítima tinha antecedentes por homicídio, tráfico de drogas e furto e já tinha cumprido pena na penitenciária de alta segurança de Charqueadas. O início dos anos 2010 foi integrante de mais de uma quadrilha atuante na região metropolitana e é apontado como chefe do tráfico dentro de um condomínio no bairro Guajuviras, em Canoas. Demarcadas desde julho as primeiras vagas para o estacionamento rotativo regulamentado, destinadas exclusivamente para a recarga de veículos elétricos em Caxias do Sul, foram inauguradas ontem, quinta-feira. Para recarregar o veículo, o condutor só precisa pagar o ticket com o aplicativo RecPay. O valor é R$ 4,40 por hora. O eletroposto está instalado na rua Marquês do Herval, número 1354, em frente à Praça Dante Alighieri. Possui 2 vagas e é destinado exclusivamente para veículos elétricos. O equipamento pertence à concessionária do estacionamento rotativo, a Rec Parking. Para carregar o veículo, o condutor precisará acessar o aplicativo da empresa, pagar pelo uso da vaga e fazer a leitura do QR Code disponível no local. Continuem com a programação da Rádio Prata Serra, aqui no programa Jornal da Manhã. A segunda edição do seu correspondente vai ao ar hoje, às 16 horas, no programa A Prata é Pop, a programação da sua tarde, no apoio, é claro, de Oral Unique, Clínica de Odontologia. 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
2: 10 horas e 9 minutos.
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1: Dez horas e 16 minutos.
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17: Olá, estamos de volta com o Jornal da Manhã. Agora 10 horas 21 minutos, a temperatura em Nova Prata neste momento. Vou procurar aqui porque eu me perdi. É de 13 graus, gente, a temperatura, 14 graus em Nova Prata neste momento. 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E vamos de informação bem importante. Foi divulgado ontem o novo boletim Infogripe da Fiocruz, que apontou que o número de casos de síndrome respiratória aguda grave continua aumentando em nível nacional e em todas as faixas etárias. A alta está associada ao crescimento do número de hospitalizações por vírus sincial respiratório e influenza A. O rinovírus também tem contribuindo para o aumento, principalmente entre crianças e adolescentes, em específico em alguns estados do Nordeste, também do Sudoeste, Amazonas e Santa Catarina. Os aumentos de casos por Covid-19 seguem baixa na maior parte do país, mas tem alguns estados aí também que o crescimento está acentuado, que é o Ceará, o Maranhão e o Pará. Então, os dados aí da Infogripe. Agora vamos para os dados do nosso estado, né, gente? Depois desse boletim aí da Infogripe, que é nacional, então, em meio ao cenário de baixa cobertura vacinal, os casos de síndrome respiratória aguda grave estão em crescimento no Rio Grande do Sul e o estado entrou, então, desde ontem na categoria de alto risco para a doença. A informação consta, então, do boletim Infogripe da Fundação Oswaldo Cruz. E conforme os pesquisadores, os casos já ultrapassam um limiar muito alto. Por isso, o estado foi reclassificado para alto risco. No dia 21 de maio, que era na outra semana, né, o cenário era de risco, agora é alto risco. O boletim aponta que 514 casos de síndrome respiratória foram registrados entre 17 e 23 de maio, que é a semana epidemiológica 20. O vírus influenza A segue com maior circulação no território gaúcho, causando casos graves e hospitalizações. Todas as faixas etárias estão sendo impactadas pela doença, incluindo crianças a partir de 2 anos, adultos e idosos. Também há incidência do vírus sincial respiratório, que é o da bronquiolite. De acordo com os pesquisadores, o cenário requer atenção e não há previsão de estabilidade. O painel de monitoramento da Secretaria Estadual de Saúde aponta que 4.847 hospitalizados por síndromes respiratórias agudas graves foram registradas até o momento. Em relação às mortes, são 322 óbitos confirmados, sendo que 80 são por influenza. A vacina é a maneira mais eficaz de combater os casos graves de síndrome respiratória. O imunizante aplicado pelo SUS é destinado aos grupos prioritários e protege contra as cepas da influenza. Dados do Ministério da Saúde apontam que mais da metade da população prioritária não está protegida contra a doença no nosso estado. O mesmo ocorre aí na capital, Porto Alegre. E essa situação preocupa as autoridades e os médicos. A campanha nacional de vacinação contra a gripe é para ser encerrada amanhã. E após o término, os municípios seguem aplicando, é claro, imunizante conforme disponibilidade em estoque. Mas é necessário se vacinar, gente, para evitar aí complicações. Então, vamos trazendo um pouquinho mais perto da nossa realidade. A Secretaria de Saúde do Estado confirmou na última terça-feira a quarta morte decorrente do vírus influenza em Passo Fundo. A vítima mais recente, então, é um idoso com acima de 80 anos que não havia sido imunizado, por isso a importância da imunização. O painel informativo do Estado, então, revela esse cenário preocupante na saúde pública local, que já contabiliza aí 50 hospitalizações causadas pela doença e atesta que nenhuma das quatro vítimas fatais tinha recebido a vacina contra a gripe. Então já é a quarta vítima em Passo Fundo, sabemos que é um grande centro, teve 50 hospitalizações por influenza e 4 mortes. No entanto, os óbitos, nenhum deles havia sido imunizado contra a gripe. Então, gente, a importância, né, de buscar os postos de saúde, de se vacinar de verdade, porque os casos estão crescendo e o estado já está em alto risco para doenças respiratórias. Agora, uma boa notícia. O Conselho Federal de Medicina publicou uma resolução na última quarta-feira autorizando o uso de 2 novos tratamentos para o câncer de próstata no Brasil. O tratamento consiste no uso de ultrassom focado de alta intensidade e crioblação, procedimento que destrói células anormais ou tumores por meio de congelamento. As terapias chamadas de focais apresentam vantagem em relação a outras técnicas por serem menos invasivas e não afetarem tanto tecidos adjacentes ao tumor. O objetivo é reduzir os efeitos colaterais dos tratamentos convencionais, como a incontinência urinária, disfunção erétil, resultado aí da remoção total ou parcial, né, da glândula. O relator da norma, o urologista José Ayrton Sêncio de Aboim, afirma que as novas técnicas não são o tratamento padrão ouro para esse tipo de câncer, mas que podem ser resolutivas em muitos casos e, claro, né, com menos impactos negativos na qualidade de vida e especialmente nas relações das funções sexuais e urinárias, segundo ele. Porém, o Conselho Federal de Medicina alerta que nem todos os casos têm indicação para o uso dos novos tratamentos. De acordo com a resolução, as terapias focais são indicadas para pacientes com câncer de próstata de risco intermediário favorável, unifocal e unilateral, ou seja, tumores restritos a apenas um lado da glândula e com menor chance de disseminação. As técnicas podem ser aplicadas no tratamento de pacientes já tratados com radioterapia externa e para aqueles com câncer de próstata de baixo risco em casos específicos. A indicação deve ser feita por especialista. A regra proíbe o uso em tumores de risco intermediário desfavorável, alto ou muito alto. Agora, 10 horas e 28 minutos, 14 graus a temperatura. Vamos com mais um pouquinho de informação para você. A gasolina. A Petrobras anunciou ontem um novo ajuste de 48 centavos no preço da gasolina A para as distribuidoras. A empresa também informou que oferecerá um desconto de 44 centavos por litro, o que resulta aí num aumento efetivo de 4 centavos por litro. A gasolina A é a gasolina pura, vendida pelas refinarias às distribuidoras antes da mistura com o etanol. Após a adição do etanol anidro, ela se transforma na gasolina C, que é a vendida nos postos. Os descontos oferecidos pela Petrobras ocorrem no âmbito do decreto assinado pelo presidente Lula nesta segunda-feira, que estabeleceu um subsídio de 44 centavos por litro de gasolina. Na prática, isso significa que o governo vai bancar parte do preço do combustível. A medida tem duração de 2 meses e busca conter os efeitos da alta no preço dos combustíveis provocado pelo aumento do petróleo no mercado internacional em meio à guerra do Oriente Médio. O subsídio será pago diretamente aos produtores e importadores de gasolina por meio da Agência Nacional do Petróleo, Gás Natural e Biocombustíveis, a AMP. Segundo a companhia, a parcela da Petrobras no preço final do consumidor será de R$ 1,83 por litro. então aí mais um aumento, né? 4 centavos, seria 48 centavos o reajuste devido ao decreto do presidente Lula aí, que subsidia 44 centavos ao litro. Então, vamos ter um reajuste de 4 centavos. E o presidente Lula orientou seus ministros a costurarem uma proposta alternativa para elevar o limite de faturamento dos MEIs, que está fixado em R$ 81 mil por ano desde 2018. Os ministérios da Fazenda, do Planejamento e Empreendedorismo devem elaborar até o início da próxima semana um texto com menor impacto fiscal do que o projeto em tramitação na Câmara dos Deputados. A tendência é deixar de fora micro e pequenas empresas. Na segunda-feira, antes do parecer sobre a PEC do fim da escala 6x1, o presidente abordou esse ponto na conversa que teve com o presidente da Câmara, Hugo Mota, segundo relatos feitos. O texto final da PEC prevê que uma lei complementar poderá estabelecer medidas transitórias condicionadas à manutenção de níveis de emprego, de mitigação dos impactos decorrentes desta emenda constitucional para os microempreendedores individuais, microempresas e empresas de pequeno porte. Um projeto já aprovado pelo Senado aumenta o limite anual dos MEIs de R$ 81 mil para R$ 130 mil reais por ano e permite que os microempreendedores tenham até 2 empregados. Hoje o limite é de apenas 1. Agora a Câmara quer expandir essa proposta para micro e pequenas empresas, além da atualização dos valores anualmente pelo IPCA, né, o Índice Oficial de Inflação. A presidente da comissão especial que analisa o projeto, a deputada Anny Ortiz, do PP, disse que pretende concluir a tramitação ainda antes do recesso parlamentar, que começa em meados de julho. Aguardaremos. Agora, 10 horas 32 minutos, 14 graus a temperatura. Vamos para mais um intervalo comercial. 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
19: 10 horas e 33 minutos.
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17: Olá, estamos de volta com o Jornal da Manhã, com informações para você. Agora 10h38, 14 graus é a temperatura. E por falar em temperatura, as temperaturas globais devem atingir níveis próximos aos recordes históricos entre este ano e 2030, segundo aponta um relatório. A ONU alertou ontem que as temperaturas médias globais deverão permanecer em níveis recordes nos próximos ou próximos, né, dos recordes entre este ano e 2030, com 75% de probabilidade de que a média para esses 5 anos exceda os níveis pré-industriais em mais de 1,5 graus, que aumenta aí, ó, todo ano. Os anos de 2015 a 2025 foram os 11 mais quentes já registrados, segundo afirmou a Organização Meteorológica Mundial, em março. E a tendência deve continuar de acordo com um novo relatório da agência da ONU. Segundo o Boletim sobre Previsões Climáticas Globais Anuais e Decenais, elaborado pelo Met Office do Reino Unido, há também 86% de probabilidade de que em um dos anos entre 2026 e 2030, o recorde de ano mais quente já registrado, atualmente detido por 2024, seja quebrado. Espera-se um evento El Niño até o final deste ano, que aumenta as chances de que o ano seguinte, ou seja, 2027, seja o próximo recorde. As previsões de temperaturas médias para os próximos 5 anos no Pacífico Tropical apontam, segundo a organização, uma tendência preocupante nas condições do El Niño, especialmente no ano de 2027 e 2028. O El Niño é caracterizado por um aumento nas temperaturas da superfície do Pacífico Equatorial Central e Oriental. Geralmente ocorre em intervalos de 2 a 7 anos e normalmente dura de 9 a 12 meses. O último evento em 2023 e 2024 resultou aí em um dos anos mais quentes já registrados, e esse fenômeno cíclico tem um efeito dominó no clima global por vários meses, tanto é que depois vieram as enchentes aí que assolaram demais o nosso estado. Segundo o relatório, a temperatura média global deverá permanecer elevada, então, nos próximos 5 anos, e espera-se que de 9 a 12 meses. O último evento em 2023 e 2024 resultou aí em um dos anos mais quentes já registrados, e esse fenômeno cíclico tem um efeito dominó no clima global por vários meses, tanto é que depois vieram as enchentes aí que assolaram demais.

preparar para passar muito calor nos nossos verões. Inclusive, esse efeito já está sendo sentido na Europa, comentamos logo cedo, né? Na França, muito calor, todos os continentes aí está tendo aquecimento, mas a Europa já está registrando aí, já está sendo notícia nacional, internacional, né? Por causa do aumento do calor aí, está tudo com uma confusão. E com o medo do El Niño aí, temendo uma nova catástrofe, os municípios da região metropolitana terão um sistema próprio de monitoramento climático a partir de agora. Quem está encaminhando a criação do instrumento é a Granpal, uma associação que representa as prefeituras de Porto Alegre e das cidades da região metropolitana. Segundo a entidade, a ferramenta reforça a rede de proteção já existente, em que os municípios recebem diariamente relatórios e alertas da Defesa Civil Estadual. A ideia é que o sistema apresente dados mais aprofundados que garantam maior previsibilidade e capacidade de prevenção às prefeituras. Na última segunda-feira, houve reunião com representantes das defesas civis da região metropolitana e do Estado, além da Secretaria da Reconstrução. E a ferramenta de monitoramento, o grupo tratou também a criação de uma governança metropolitana para integrações e alinhamentos das ações. Um credenciamento será aberto nos próximos dias para empresas meteorológicas interessadas em prestar o serviço. A Granpal, então, irá habilitar os sistemas em cada município que poderá aderir e fazer o monitoramento de sua cidade com previsões estratégicas para prevenção, planejamento e resposta rápida para situações de emergência. A estimativa é de que cada município gaste cerca de R$4.000 mensais para aderir a esse novo sistema. Atualmente, apenas Porto Alegre, Canoas e Guaíba têm sistemas próprios para o monitoramento do clima. Os outros 24 municípios da região que poderão aderir à ferramenta são dependentes de alertas mais abrangentes. E ainda falando em tempo, a Casa dos Ventos já está em contato com uma empresa do Rio Grande do Sul para prestar serviço ao parque eólico de 3,9 bilhões que pretendem instalar em Dom Pedrito, na Campanha Gaúcha. A parceria será com a Gaúcha DGE Soluções Renováveis. Estão previstos 90 aerogeradores. O projeto se chama Torquato Cervero e está em busca de licenças ambientais. A obra começaria em 2027, com entrada em operação em 2029. A ideia não é vender energia em leilão. Os executivos explicam que já há contratos com grandes consumidores de energia, como data centers, TikTok, Carrefour, ArcelorMittal. Aí, então, o programa, né, de energia eólica, que começa aí um parque, os contatos para fazer esse parque eólico na campanha aí, Dom Pedrito, então deve receber aqueles super cataventos. E também em função do tempo, né, vem a agricultura. Depois de anos marcados por estiagens e quebra da produtividade, o setor de erva mate no estado projeta uma safra mais próxima da normalidade neste ano. A expectativa é colher 310 mil toneladas de folha verde em quase 30 mil hectares de ervais espalhados por 173 municípios gaúchos. E foi reforçada durante a abertura oficial da colheita da erva mate, realizada ontem em Machadinho, no norte do estado. O município sediou também o Fórum da Erva Mate, evento que reúne produtores, indústrias, pesquisadores e representantes do setor. Segundo os engenheiros agrônomos da Emater, o clima deste ciclo foi mais favorável ao desenvolvimento das plantas, já que geralmente entre o fim do ano e março tem os princípios de estiagem, né? Este ano não foi tão grave como em períodos anteriores e o erval conseguiu se desenvolver normalmente. A previsão para o resto desse ano é de um ano mais chuvoso, sem estiagens fortes na primavera e verão, o que traz uma tendência aí de produção normalizada. No ano passado, o volume já havia alcançado a casa de 300 toneladas. A quebra ocorreu em anos anteriores, quando a produção foi de 275 mil toneladas.

Americanas. E todo mundo lembra, né, que o preço da erva mate aumentou pra caramba. Apesar da melhora esperada para a safra, o setor ainda enfrenta outro desafio, né, que é os preços pagos ao produtor. Então, a arroba da erva mate de 15 quilos, que é a arroba, hoje gira em torno de 3,3 dólares e 3,4 dólares, próxima do piso histórico da cultura, cuja cotação oscila entre 3 e 5 há mais de 5 décadas. Então, quando o preço cai, o produtor reduz o investimento em tecnologia, aduba menos e diminui os cuidados com o manejo, o que impacta na produtividade. Mesmo assim, a avaliação do setor é de que não deve haver oscilação significativa para o consumidor final. Segundo os técnicos, os preços no varejo já estão pressionados e variam conforme o tipo de produto, podendo ir de R$ 8 a R$ 25 o quilo. A abertura da safra também marcou o lançamento do segundo produto com selo de indicação geográfica da região, a erva mate Cambona 4, produzida em sistema convencional pela empresa Barão Erva Mate Chá de Barão de Cotegipe, com filial em Machadinho. O primeiro produto certificado havia sido a erva mate Barbacoa de Machadinho, produzida de forma artesanal e com características marcadas pelo sabor e aroma defumados do processo tradicional. Agora, 10h47. Nós vamos a mais um intervalo comercial e já voltamos com informações para você.

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1: 10:50.
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14: Olá, estamos de volta com o Jornal da Manhã, agora 11 horas, 6 minutos. A temperatura em Nova Prata é de 15 graus, o sol não apareceu, segue nublado por aqui. 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
15: Isso mesmo, Sabrina. Sabrina Bernardi. Agora nós vamos de Giro dos Esportes. Eu vou trazer as notícias aqui do Grêmio e do Inter e a Sabrina vai trazer as informações da Copa. Pode ser, Sabrina?
14: Combinado.
15: Ótimo, então. No Grêmio, valorização convocado para a seleção sub-20 com renovação encaminhada. A situação de Gabriel Meck no Grêmio. O Grêmio deverá oficializar nos próximos meses vendas para tentar sanear as finanças de 2026. O fato é admitido pelos dirigentes. São dois os jogadores mais valorizados do atual elenco. Vieri e Gabriel Meck, o meio atacante considerado uma das principais promessas da base do clube, tem exigência na casa de 20 milhões de euros para venda. Meck se tornou reserva por escolha do técnico Luiz Castro na partida contra o City Torque no Uruguai pela Copa Sul-Americana, ainda acumula poucos minutos entre os profissionais. Apesar de ter disputado 29 jogos desde o ano passado, soma apenas 1.274 minutos em campo, o que equivale a cerca de 14 partidas completas, de acordo com os dados do site estatístico O Gol. São dois gols marcados e duas assistências no período, todos sob o comando da atual comissão técnica. Nos momentos finais da base, Meck deixa a função de articulação e virou extrema. Vitor Severino, auxiliar técnico de Luiz Castro, rasgou elogios ao garoto. O cartaz é grande na CBF. Nascido no Rio de Janeiro, mas desde os 10 anos de idade no Rio Grande do Sul, Meck sempre foi convocado às categorias de base da seleção brasileira. Inclusive, ele foi chamado para amistosos do Chile em 6 e 9 de junho, durante as férias do Tricolor, na pausa da Copa do Mundo. Ele pode ganhar um período diferenciado para descansar, já que perderá dias a serviço do Brasil. A direção gremista analisa o tema.
14: Muito bem, então vamos de Copa, né? Um assunto que está em destaque é a lesão do Neymar. As contas da CBF para calcular se corta ou não o Neymar da Copa passam pelo prazo de recuperação de um mês, que foi considerado mesmo antes aí da confirmação pelo médico da seleção da lesão grau 2 na panturrilha direita do Neymar. Depois de novos exames, então, prevaleceu o plano da comissão técnica de manter o jogador no grupo, mas fora da ação, que ele seja melhor preparado com o foco na fase decisiva da Copa, a partir das primeiras eliminatórias. A utilização na fase de grupos ainda pode acontecer. Hoje, porém, a chance é zero de Neymar atuar no amistoso contra Panamá no domingo e remota de ele encarar o Egito no dia 6. Aí entra um dilema pelo cronograma conservador. Neymar retornaria aos treinos com o grupo e ficaria apto somente perto de 17 de junho, depois do jogo de estreia contra o Marrocos, que ocorre no dia 13, e antes da partida contra o Haiti, no dia 19. A terceira rodada será contra a Escócia, no dia 24. E caso o Brasil encaminhe a classificação com antecedência, Ancelotti não precisaria arriscar a utilização do camisa 10. Pelas avaliações mais otimistas, Neymar poderia intensificar a recuperação e a preparação física para ser testado contra o Egito no dia 6 e forçar um pouco a barra, como já fez no Santos. É essa avaliação que chegou do clube quando relatórios foram enviados ao médico da seleção. Fisioterapeutas que trabalham com Neymar veem chance de acelerar a volta. A CBF adota cautela. O tratamento levará em conta todas as possibilidades possíveis para a recuperação rápida, mas com preocupação de ter o jogador fisicamente saudável à disposição. Caso isso não aconteça até o dia 12 de junho, véspera da estreia, então a seleção pode substituir Neymar por outro atleta enviado à FIFA na lista de 55 nomes. Depois dessa data, o corte não tem substituição. Entretanto, a CBF entende que o corte não deve ser necessário e que, se fosse o caso, já tiraria Neymar da delegação depois de realizar novas avaliações clínicas e descartar as que foram feitas pelo Santos. Agora será feita uma avaliação no dia a dia. Com o início da preparação em Teresópolis, ele segue fora das atividades no campo, fará tratamento na panturrilha e trabalhos físicos de força e aeróbico. Certo é que o craque vai embarcar para os Estados Unidos. Até porque a seleção não tem corte de um jogador da Copa do Mundo desde 2006. Mas essa possibilidade aí do Neymar, por conta da lesão, traz, né, o reviver esse drama aí que mexeu bastante com a preparação do time há 30 anos quase, em 98, quando o Brasil era o grande favorito ao título do Mundial por conta do Tetra conquistado 4 anos antes e uma dupla de imenso talento no ataque, o Ronaldo, na época ainda conhecido por Ronaldinho, e o Romário, que era o craque da Copa anterior. E era na parceria entre os dois maiores atacantes do mundo que o Zagallo apostava aí para conquistar o penta da seleção. Mais uma lesão do baixinho aí, semelhante à do Neymar, né? Acabou em corte, farpas e o vice-campeonato do Mundial da França. Mas vamos aguardando e trazendo atualizações.
16: E uma coisa é certa, se o menino viajar, basta saber se vai jogar. Mas vamos lá, né? No Inter. Como o Inter saiu da lanterna e chegou à classificação na Série B do Brasileirão Sub-20. A reação recente do Inter na Série B do Brasileirão Sub-20 tem mais a ver com o retorno dos jogadores e uma mudança de formação do que propriamente com uma revolução da categoria de base ou mudança drástica no que vinha sendo feito. As alterações na direção política, profissional e comissão técnica trouxeram novos ares, mas não receberam, ao menos internamente, crédito pelas 4 vitórias seguidas que contrastaram com as 3 derrotas por goleada do começo da competição. As chegadas do técnico Leonardo Ramos, do executivo Carlos Noval e do diretor-geral da base Adalberto Gonçalves serviram para mudar o ambiente, assim como no profissional. Mudanças de comissão e de direção costumam a renovar esperanças, resetar jogadores. E é mais ou menos isso que acontece no CT, morada dos quero-queros. Falando em quero-quero, tu já correu de um quero-quero?
14: Eu já.
16: Então tu sabe que é adrenalina.
14: É, e tu já correu de um galo, de uma choca, com os pintinhos? Essa aí é melhor do que a do quero-quero.
16: Adrenalina pura também não deixa de ser esporte, né? Vamos começar a provocar os quero-quero e os galos.
14: Desde a Copa de 2010 virou tradição aí o torcedor investir em um aparelho de TV, tanto é que o comércio movimenta, não é mesmo, Jonas? Com mais modernas tecnologias, com 4K, streaming, para ser informado aí pelo grito de gol do vizinho que a bola vai cruzar na linha fatal. Tem coisa mais triste que você tá assistindo e o gol dá lá antes do que aqui? O delay entre formatos de transmissão está de volta, mas ganhou um capítulo mais emocionante nesse ano. A disputa por velocidade entre um sinal de TV aberta e o streaming, algo impensável até 4 anos atrás. O atraso entre aquilo que acontece no estádio e o que chega na casa da pessoa é definido pelo volume de dados e quantidade daquilo que os especialistas chamam de hopes. Os estágios de processamento ou retransmissão das informações. Quanto mais intermediários, mais lento será. nesse quesito, o rádio segue imbatível sempre, né, gente? Por isso, o rádio não morre. Nesse ano, porém, a TV aberta ganhou um rival à altura, que promete ficar bem perto e até empatar nas taxas de delay. É o streaming com protocolo de baixa latência. Então, o delay no rádio e na TV e no online, que está com essa nova tecnologia. Muito bacana, não acha?
16: Isso mesmo, e a CBF vence o Panta e está na semifinal da Libertadores de Futsal. A CBF venceu o Panta do Peru nesta quinta-feira, ontem, e garantiu a classificação para a semifinal da Libertadores de Futsal. O time de Carlos Barbosa fez 3-0 sobre os peruanos no centro de eventos Sérgio Luiz Guerra. O time titular da CBF teve Pedro Bianchini, Schaefer, Meleca Júnior e Barbosinha. Mais desafiador do que o esperado para o time de Carlos Barbosa, o confronto teve um início de primeiro tempo bastante equilibrado e de poucos espaços para finalizações. As melhores chances de gol começaram a aparecer somente nos minutos finais e o goleiro peruano Jesus Herrera salvou o Panta enquanto foi possível. Faltando 5 minutos para o encerramento do período, Barcola finalizou, Luiz desviou e acertou na trave. No rebote, a bola acertou o rosto do próprio Luiz, que estava caído na quadra e morreu no fundo da rede. 1-0. No segundo tempo, a disputa continuou acirrada, mas os caminhos pouco mais abertos para as duas equipes. E foi na cobrança de uma falta que a CBF conseguiu ampliar a vantagem na marca de 16 minutos para o fim. Era jogada ensaiada, William Bolt relou, Renan Fogaça bater rasteio entre as pernas do goleiro, 2-0. O Panta fez força para tentar reduzir o placar na reta decisiva, mas a bola não entrou. Quem conseguiu marcar mais uma vez foi o Laranja Mecânica. Faltando 1 minuto para acabar o jogo, após o contra-ataque, Marcola teve liberdade para bater rasteio e fechar o resultado, 3-0. A equipe de Carlos Barbosa está classificada para a semifinal, onde vai enfrentar os Centauros da Venezuela, que também, ontem, quinta-feira, superou o Deportivo Lion Cali da Colômbia. 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
14: perfeito,
16: pela Conecta Mais.
14: Né, gente? Então não deixem de conferir. Só quero esclarecer, Jonas, talvez não ficou muito claro a notícia sobre os streamings aí, né? A Globoplay esse ano vai estar um pouquinho mais rápida, vai dar um delay ali de 4 a 6 segundos para a TV, tá? Mas o rádio sempre vai ser o mais rápido, vai continuar vencendo essa batalha na Copa. Então, quer gritar o gol antes é pelo rádio mesmo. E a gente defende o nosso peixe, né?
16: Talvez vamos ver aí com o nosso gestor se há possibilidades.
14: Né? É, e o que acontece, gente? Você pode melhorar também o serviço, o gol aí para chegar mais rápido, que é desligar todos os aparelhos ligados no Wi-Fi aí, né? Então, quanto antes chegarem os dados na sua casa, antes você vai gritar esse gol.
16: É, se não ouvir a Rádio Prata, vai esperar, vai ver o vizinho que está ouvindo a Rádio Prata gritar o gol antes.
14: Perfeito.
16: Vamos ao intervalo comercial, só deixa eu virar o meu frango que está aí na nossa churrasqueira e já voltamos para o encerramento.
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11: Estamos de volta com o Jornal da Manhã, agora 11h21, a temperatura neste momento é de 16 graus em Nova Prata, tá subindo, né? A gente pode chegar aos 20 hoje ainda, mas o tempo segue nublado por aí e a chuva deve chegar em pouca quantidade, mas ainda assim deve vir aí no decorrer da tarde e da noite. 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O Jornal da Manhã vai ficando por aqui, encerrando o mês de maio, nós voltamos em junho.
12: Só voltamos o mês que vem.
11: Só o mês que vem. Segunda-feira, 1º de junho, às 7 em ponto, tem encontro marcado, mas ainda tem programação pra caramba nesse final de semana, não é mesmo, Jonas?
12: Isso mesmo, nós voltamos na segunda-feira já em ritmo junino. Quentão, pinhão, pipoca, amendoim, né? Por aí, pesca. Ah, como é que chama a outra lá, brincadeira de festa de São João? A cadeia.
11: A cadeia, a barraca do beijo.
12: E por aí vamos. Mas coladinho agora com o programa Jornal da Manhã nesta sexta-feira, nós temos aí o programa da paróquia São João Batista e Nossa Senhora Aparecida. Hoje, às 13h30, Camila De Kepper com o programa A Prata é Pop, a programação da sua tarde. Às 17 horas, programa Roda de Chimarrão. Hoje, às 20 horas, Sexta Sunset, meia-noite, a hora do rock. Às 2 da manhã, o programa Retrovisor. Amanhã, sábado, assim canta o Rio Grande, às 5 horas da manhã. Às 8 horas, nós temos o programa da Renovação Carismática Católica. Às 8h30, aquele programa que só falam a verdade, né? Não tem mentira. Tanto que eles abrem a janela aqui do estúdio para poder contar tamanhas verdades, né? Aí com a apresentação do Brandalize e também do Didio aí de Nova Bassano. Um grande abraço aí pro nosso amigo o Luiz, né? E só fala a verdade. Aquilo ali não sai mentira da boca dele. Às 9h30, o programa dos vereadores. Amanhã nós teremos aqui nos estúdios o Paraíba, às 9h30, para apresentar o informativo da Câmara Municipal de Vereadores de Nova Prata. Amanhã, às 10 horas da manhã, nós estaremos reprisando aí no Conexão Prata a entrevista com o doutor
11: Gustavo Ogliari. E é um reprise aí, né? Nós conversamos essa semana um assunto super importante nessa época do ano. As doenças, os reumatoides, principalmente a fibromialgia, o lúpus, foi bem interessante aí. Então vai ter a reprise amanhã, se você não acompanhou, pode acompanhar aqui pela Rádio Prata.
12: Ao meio-dia nós teremos aí o programa da paróquia, logo em seguida a Danusa apresentando o programa aí da Emater. Coladinho, o nosso grande amigo, gente amiga, muito boa tarde. O Dirceu Borsato aí apresentando o programa do Sindicato dos Trabalhadores Rurais. A uma hora, o nosso grande amigo Nilson Couto. Esse é grande mesmo, né? Nós estamos com um time de peso. O Pedroso, que está emagrecendo, o Nilson, né? Que não está interessado em emagrecer, mas tem um coração grande, a barriga também grande, né? Grande abraço para o Nilson aí, que vem apresentar o programa Sabadão da Prata. Às 16h, o Percy amanhã apresenta o programa Gente Nossa. Exatamente, Gente Nossa. E todo mundo espera alguma coisa de um sábado à noite. Claro, aqui na 91.5. No domingo de manhã, nós temos o programa Amanhecer na Querência, com o seu Honorino Cassol, às 8h. A transmissão aí, diretamente da paróquia São João Batista em Nossa Senhora Aparecida, aqui de Nova Prata, Santa Missa. Às 10h, o apresentador mais charmoso, mais bonito, mais cheiroso do rádio brasileiro vem apresentar o programa Show da Alegria. Nosso grande amigo com cabelos, Renato Rodrigues. E nós voltamos no mês de junho, segunda-feira, 7h, apresentando o programa Jornal da Manhã. Então não tem desculpa, você tem a programação inteira da Rádio Prata, né? E uma pessoa com o rádio ligado é uma pessoa bem acompanhada.
11: Muito feliz, com certeza. E fica informado antes, já confirmamos isso hoje pela manhã.
12: Exatamente.
11: O rádio é mais rápido. Muito bem, um bom final de semana para você.
12: Não esquecendo, desculpa te interrompendo, Sabrina, hoje nós tivemos um encontro da FAMURS lá em Porto Alegre.
11: A Federação dos Municípios do Rio Grande do Sul, né? Essa entidade que é super importante aí no apoio aos 494 municípios.
12: É, deve ser. E estamos aí com a nossa diretora da rádio, a dona Claudete, que está, né, representando aqui também. O seu Nagy foi fundador também da FAMURS, então estamos com ela lá. E na segunda-feira vamos trazer informações direto de lá e vamos ver se conseguimos o pessoal da FAMURS. Hoje foi muito complicado, às 10h, 10h15, para conseguir trazer informações deles lá. E fiquem ligados que na semana que vem também nós traremos informações do seu Adalberto, que é o superintendente do DENIT.
11: Sobre as obras da 470 e da nossa Serra das Antas aí, para tentar, né, entender essa preocupação dos moradores do entorno, de quem trafega por ali, né? O porquê que essas frentes de trabalho realmente estão se retirando aí, vão ficar um pouquinho mais lentas as obras. Mas certamente eles trarão informações esclarecedoras a todos nós. Um bom final de semana para você, fique na companhia da Rádio Prata. Nós nos encontramos na segunda, às 7h.
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9: 11:32.
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Estimados irmãos e irmãs, bom dia. Aqui quem fala é o seminarista Stefano, para passar o informativo das paróquias São João Batista e Santo Antônio da cidade Nova Prata. Vamos invocar a presença de Deus para que também nos ilumine e nos conduza neste dia. Em nome do Pai, do Filho e do Espírito Santo. Amém. O Senhor esteja conosco, Ele está no meio de nós. Proclamação do Evangelho de Jesus Cristo segundo Marcos. Glória a vós, Senhor. Tendo sido aclamado pela multidão, Jesus entrou no templo em Jerusalém e observou tudo. Mas, como já era tarde, saiu para Betânia com os 12. No dia seguinte, quando saíam de Betânia, Jesus teve fome. De longe, ele viu uma figueira coberta de folhas e foi até lá para ver se encontrava algum fruto. Quando chegou perto, encontrou somente folhas, pois não era tempo de figos. Então Jesus disse à figueira que ninguém mais coma de teus frutos. E os discípulos escutaram o que ele disse. Chegaram a Jerusalém. Jesus entrou no templo e começou a expulsar os que vendiam e os que compravam no templo. Derrubou as mesas dos cambistas e as cadeiras dos vendedores de pombas. Ele não deixava ninguém carregar nada através do templo. E ensinava o povo dizendo: não está escrito, minha casa será chamada casa de oração para todos os povos? No entanto, vós fizestes dela uma toca de ladrões. Os sumos sacerdotes e os mestres da lei ouviram isso e começaram a procurar uma maneira de o matar. Mas tinham medo de Jesus, porque a multidão estava maravilhada com o ensinamento dele. Ao entardecer, Jesus e os discípulos saíram da cidade. Na manhã seguinte, quando passavam, Jesus e os discípulos viram que a figueira tinha secado até a raiz. Pedro lembrou-se e disse a Jesus: olha, mestre, a figueira que amaldiçoaste secou. Jesus lhe disse: tende fé em Deus. Em verdade vos digo, se alguém disser a esta montanha, levanta-te e atira-te no mar, e não duvidar no seu coração, mas acreditar que isso vai acontecer, assim acontecerá. Por isso vos digo, tudo o que pedirdes na oração, acreditai que já o recebestes, e assim será. Quando estiverdes rezando, perdoai tudo o que tiverdes contra alguém, para que vosso Pai, que está nos céus, também perdoe os vossos pecados. Palavra da salvação, glória a vós, Senhor. Bem, meus queridos irmãos e irmãs, nós vimos aqui neste evangelho, que é um evangelho em que Jesus está, ele age, podemos dizer assim, um pouco diferente do que nós estamos acostumados a ver. Além de lhe dar uma grande lição de fé para os seus discípulos, falando sobre a figueira, que ele amaldiçoou e depois veio a secar, também Jesus, ele se incomodou grandemente com aquilo que se fazia no templo de Jerusalém, que era justamente a compra e a venda de coisas que não eram necessárias e que por isso também maculavam o espaço do templo. E aí, então, aqui no Evangelho de Marcos, que nós escutamos, Jesus, ele recorda uma situação do Antigo Testamento que diz: a minha casa, chamada casa de oração para todos os povos. E também em outros evangelhos, que também conta esta passagem que Jesus expulsa os vendilhões do templo, os discípulos recordam de um outro versículo, que é um versículo de um salmo, que diz assim: o zelo por tua casa me consumirá. Vejam, meus queridos, que Jesus também, ele soube ensinar às pessoas daquele tempo o que era, podemos dizer assim, a coisa certa a fazer. É claro, Jesus ali também, não é que, digamos assim, teve um ataque de raiva. E até isso se prova justamente pelo fato de que Jesus fez isso, de expulsar os vendilhões e derrubar as mesas, assim por diante. Não foi no primeiro dia que viu isso, mas foi no segundo dia. Primeiro ele viu, não gostou. Foi para Betânia e no outro dia
que voltou ali, então decidiu fazer. De fato, é uma ação pensada. Jesus não teve um ataque de raiva e simplesmente decidiu agir assim. Mas ele, como Senhor, ele também sabe que ele precisa corrigir os seus filhos e suas filhas. Precisa mostrar o caminho certo. Precisa também, como um bom pai, às vezes castigar os seus filhos. Sim, nós não podemos, queridos irmãos e irmãs, pensar que Deus não castiga. Porque toda a Escritura é testemunha disso. Deus castiga, mas não como quem quer se vingar. Não, Deus não quer se vingar, meus queridos. Deus quer nos mostrar o caminho certo. Quer nos mostrar o que é bom. E Jesus sabia que essa maneira como estavam tratando o templo não era correta. Não era o melhor para eles mesmos. É como se, vamos imaginar, se aqui na nossa igreja São João Batista, nós fôssemos colocar algumas banquinhas e vender coisas. É, até vamos dizer coisas boas, né? Vamos dizer que vamos vender terços e assim por diante, como se fosse na frente do altar. Ficaria muito esquisito, não é? Não seria possível, não seria digno, não seria lugar para isso. Mesmo que não fossem coisas erradas de se vender, obviamente, mas não é um espaço para isso. Quer dizer, ali é um espaço de oração, um espaço consagrado a Deus. Um consagrado para estar com Deus. Então, nós não podemos usar desse espaço como se fosse qualquer coisa, como se fosse só mais um lugar, simplesmente. Quando nós entramos na igreja, nós devemos fazer silêncio, devemos ter respeito pela presença real de Jesus que está lá no sacrário, no Santíssimo Sacramento. Então, é um espaço sagrado. E Jesus sabe que quando aqueles vendilhões no templo faziam isso, eles não só faziam mal para eles mesmos, mas faziam mal para toda a sociedade que, no fundo, profanavam um lugar sagrado. Logo, tiravam a centralidade de Deus. E Jesus, como não quem quer se vingar, mas como quem quer mostrar aquilo que é certo, faz isso, expulsa os vendilhões do templo e age de maneira assim bastante com uma raiva, mas não uma raiva descontrolada. Uma raiva como se fosse um pai que também às vezes se irrita com o seu filho para colocar ele de castigo quando é necessário. Vejam, meus queridos, hoje nós também celebramos, hoje dia 29, celebramos a memória de um santo papa da igreja, São Paulo VI, que foi justamente um papa que também teve atitudes como essas. Um papa que enfrentou grandes dificuldades, né? Se nós formos recordar, São Paulo VI foi o papa que viveu antes de João Paulo I e João Paulo II. Foi o grande papa que encerrou o Concílio Vaticano II, aquele grande reunião dos bispos da igreja lá nos anos 60, que também fez várias mudanças na igreja, né? A mudança mais visível foi a mudança na missa, né? A missa que passou a ser celebrada em português. E outras tantas mudanças. E São Paulo VI, como um grande papa da nossa igreja, soube corrigir a igreja e soube também apontar a igreja o caminho certo no tempo difícil que ele viveu. Nós vamos recordar, se vamos estudar um pouquinho da história de São Paulo VI, ele pegou todo aquele movimento no tempo de Woodstock, a revolução sexual, e nesse ponto manteve-se muito firme. Aquilo que era o ensinamento da igreja de sempre. E soube defender a igreja. Foi muito criticado, dentro da igreja e fora da igreja, mas manteve firme a sua posição. Da mesma forma, criticou sistemas econômicos injustos que oprimiram muitas pessoas e que, de alguma forma, também faziam com que muitas pessoas sofressem. E também por isso foi criticado como se fosse alguém que estivesse se metendo em alguma coisa que não era próprio seu. Mas ele falou do sofrimento de muitos povos por, muitas vezes, sistemas econômicos injustos em que se busca simplesmente o lucro, busca-se simplesmente a vantagem econômica e não se pensa na pessoa humana. São Paulo VI também enfrentou muita resistência dentro da igreja, porque ele também viu que muitas pessoas, muitos padres e bispos, infelizmente, não estavam entendendo aquilo que era o Concílio Vaticano II. E quem é mais velho vai recordar que logo depois do Concílio Vaticano II, aí nos anos de 1965 até também início dos anos 70, foi um período de grande crise da igreja, porque, infelizmente,
muitas igrejas foram destruídas, igrejas históricas aqui, por exemplo, mesmo no Rio Grande do Sul, foram destruídas, muitos padres deixaram o ministério, um número estrondoso de padres deixou o ministério sacerdotal, e não se sabia exatamente, nem mesmo por vezes, como celebrar a missa. Em alguns lugares, inclusive alguns bispos, autoridades da igreja tinham dúvidas se de fato o que estava sendo celebrado na missa, porque às vezes os padres faziam coisas muito diferentes, muito extravagantes, querendo muitas vezes agradar as pessoas, mas não entendiam exatamente qual que era aquilo que era o espírito do Concílio Vaticano II. Então ele enfrentou muita resistência, teve que colocar muitos bastas também para os padres, para alguns bispos também, sofreu muito. Assim como Jesus, também ele teve que ser firme. E nós hoje pedimos a sua intercessão, que interceda por nós e faça com que nós permaneçamos firmes na fé da Igreja, que é a fé que Jesus nos transmitiu. A fé nos mandamentos, a fé naquilo que é a doutrina da Igreja de sempre. Assim também, nós firmes nesta pedra, nesta rocha que é Cristo, podemos também enfrentar as dificuldades da vida. Hoje, então, dia 29, recordando também a nossa programação da paróquia para o dia de hoje, também para este fim de semana, recordamos que temos missa às 18 horas, hoje na Igreja Matriz, nas seguintes intenções: em ação de graças pelos 44 anos de casados de Valdir e Cleusa Rufato e os 78 anos de vida de Irene Maria Buaschi. Também celebramos algumas pessoas falecidas no segundo mês de falecimento de Helenice Fávero Piano, segundo mês também de Mário Antônio Lorenzini, sexto mês de Ari Antônio Marchioro, sétimo de Eduardo de Moraes e décimo de Rosalina Grisa. Então, esses os meses de falecimento. E também, primeiro ano de falecimento de Salete Maria de Oliveira e quinto ano de Áurea Soares de Almeida. Amanhã, sábado, dia 30, teremos às 9 horas catequese de adultos, às 18 horas, missa na Igreja Matriz, Nova Prata, e também às 20 horas, o jantar do Cursílio no Salão Paroquial, e o jantar do Clube de Mães, também 20 horas, na Comunidade Santo Antão do Campestre. Dia 31, domingo, 8 horas da manhã, missa na Igreja Matriz São João Batista, e 9 horas, missa na Igreja Matriz Santo Antônio do Maragata. Às 18 horas, como de costume, missa na Igreja Matriz São João Batista na Nova Prata. E no dia 1º, segunda-feira, 1h30, resta do Rosário na Igreja Matriz, 18 horas, celebração da palavra, e 7h30, grupo de oração. Recordando também que este fim de semana, por ser o quinto fim de semana, nós temos missa apenas nas igrejas matriz São João Batista e na Igreja Matriz Santo Antônio. Agradecemos a todos vocês que nos acompanharam neste programa e pedimos a bênção de Deus. O Senhor esteja conosco, Ele está no meio de nós. Que por intercessão de Maria, Mãe da Igreja, e do grande Papa São Paulo VI, desça sobre nós a bênção de Deus Todo-Poderoso, Ele que é Pai, Filho e Espírito Santo. Amém. São Paulo VI, rogai por nós. Fiquemos na paz do Senhor, na certeza de que Ele sempre nos acompanha.

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16: 12 horas e 6 minutos.
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2: 12 horas e 32 minutos.
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1: 12:47. 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
1: 13:31.
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boa tarde. Seja muito bem-vindo por aqui. Você, meu amigo, você, minha amiga ouvinte de Nova Prata, você de toda a região que está ligadinho com a gente. Estamos começando neste exato momento por aqui o nosso programa da tarde, A Prata é Pop, no seu rádio, na 91.5, na Rádio Prata Serra. São 13h34 por aqui. A gente está começando o nosso programa dessa sexta-feira. Sextou por aqui. Sextou com finalzinho de mês, né? Última sexta-feira desse mês, 5 do mês, então, de maio de 2026. Eu sou Camila Likepper. Vou chegando a partir de agora na nossa programação ao vivo da Rádio Prata Serra, da 91.5. E eu convido você a ficar ligadinho com a gente, né? A sintonizar 91.5 até as 5 horas da tarde. Por aqui, a gente vai curtir muita música boa, né? O melhor aí do pop rock nacional e internacional. E, claro, a gente confere um pouquinho daquilo que é notícia, daquilo que é informação também aqui na 91.5. E o nosso programa da tarde, além de muita música boa, além de informação, sempre tem muitos sorteios por aqui, né? 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É isso aí, tempo nublado aqui em Nova Prata, 18 graus então nessa tarde de sexta-feira por aqui. Logo mais a gente fala mais um pouquinho, né, sobre a previsão do tempo, sobre o que nos espera nesse final de semana. E o que espera, né, também a questão climática aí pro mês que vem, né, o mês de junho, que inicia na próxima segunda-feira. 13h37, eu vou abrindo a nossa programação musical da tarde com eles. Vera Louca por aqui, você já sabe. 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Boa tarde!

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2: 14 horas e 2 minutos.
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2:05, a programação da sua tarde é por aqui, ligadinho na 91.5 Rádio Prata Serra. 14:05, tempo nublado em Nova Prata, nesse momento 18 graus no centro da cidade. Eu sou Camila Lickepper, sigo com você por aqui até às 5 horas da tarde, aqui a gente curte muita música boa e confere um pouquinho daquilo que é notícia nessa tarde. 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E por aqui a gente segue de informação. A virada no tempo aqui no Rio Grande do Sul, né? Um alerta de potencial para tempestades. Coloca principalmente as regiões norte, noroeste, parte do nordeste do Rio Grande do Sul em atenção nessa sexta-feira, dia 29. O aviso do Instituto Nacional de Meteorologia, o IMET, é válido até a meia-noite de hoje, né, até as 23h59, e prevê acumulados de chuva de até 50 milímetros e também rajadas de vento. De acordo com a Climatempo, ao longo desse dia, a chuva atinge outras áreas, né, como Serra Gaúcha, região metropolitana, litoral norte, litoral médio, sudeste, porém sem previsão de temporais. No centro, no sul, na campanha e na fronteira oeste, o tempo deve seguir firme ao longo do dia. Amanhã, sábado, dia 30, ainda deve ser marcado pela presença da chuva sobre o estado, principalmente na metade leste, centro e noroeste do Rio Grande do Sul. Já no domingo, dia 31, o último dia do mês de maio, o cenário começa a apresentar uma melhora gradual. A chuva deve perder força aí no domingo e o tempo firme volta a predominar em grande parte do estado. Essa sexta-feira, na Serra Gaúcha, deve ser de sol entre nuvens, né? O tempo predominantemente nublado. Chuva rápida ao longo da tarde e da noite. Em Caxias do Sul, as mínimas vão ser de 11 graus e as máximas chegam aí aos 17 graus ao longo do dia. E se maio foi marcado por temperaturas baixas, principalmente na região da Serra, com cidades como Vacaria, registrando 3, 4 dias consecutivos, né, de mínima abaixo de zero, o mês de junho, que vem chegando aí, deve seguir também essa tendência, né? Além de ter índices mais altos de umidade e também de chuva ao longo do mês, como aponta a tendência da Climatempo. Em maio, por exemplo, a chuva média foi de 131 milímetros, né? Enquanto junho, normalmente, é de 146 milímetros aí de média de chuva, é um pouquinho mais, né?
No entanto, o meteorologista Gustavo Verardo alerta que em cidades mais próximas de Santa Catarina, lá na divisa, né, como São José dos Ausentes, Vacaria, Bom Jesus, as chuvas podem chegar até 200 milímetros ao longo do mês. E são esses fatores que devem impactar a temperatura, né? As mínimas de junho normalmente ficam uma média aí de 9 graus, enquanto as máximas previstas geralmente ficam em torno de 17 graus. Mas esse ano podem cair ainda mais, tá? O meteorologista disse o seguinte: podemos ter tardes mais frias, porque esperamos períodos maiores de nebulosidade no mês de junho, o que é o tempo mais cinza, consequentemente menos irradiação solar, né? Chegando até a superfície. Então, junho pode ser um mês com tardes mais frias, noites sem desvios tão negativos de temperatura, sem temperaturas tão extremas e abaixo de zero, explica ele. Ele diz ainda que junho é o mês que marca, né, a entrada do inverno, então a gente vai ter uma incursão de massas de ar frio mais seguidamente, né, episódios de geada, de frio mais intenso. Mas o que chama atenção não é tanto o comportamento das mínimas, mas sim das máximas, por conta das tardes com mais nuvens e tempo encoberto, então a temperatura não vai subir muito ao longo dos dias, né? Junho, inclusive, será o mês que vai marcar oficialmente o início do inverno, que acontece às 5 horas e 25 da manhã do dia 21 e segue até o dia 22 de setembro. O meteorologista ainda explica que o mês que começa na próxima segunda-feira não deve ter impactos diretos, né, ainda do fenômeno El Niño. Segundo ele, os efeitos maiores devem ser sentidos realmente a partir aí do final do mês de agosto, né? O que chama atenção, ele disse o seguinte, é principalmente no final do mês de agosto em diante, setembro, outubro, são 2 meses que devem preocupar bastante. Além disso, o especialista da Climatempo afirma que ainda não é possível, né, prever se haverá neve em junho. No entanto, a condição geralmente registrada até julho, né? Então, mês que vem começa segunda-feira, o mês de junho. Essa nova estação começa, então, a partir do dia 21, né, o inverno. E o mês de julho deve trazer mais chuva, mais frio, né? Tardes mais frias, porque, consequentemente, com mais chuva, né, a gente vai ter menos sol aí durante o dia, né? 14 horas, 12 minutinhos. Por aqui a gente segue de música na nossa programação da Rádio Prata Serra. 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Boa tarde!

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2: 14:31.
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5: Quinto prêmio, número 9.888. 9888. 9.888. Quarto prêmio, número 355. 0355. 355. Terceiro prêmio, número 5.047. 5047. 5.047. Segundo prêmio, número 7.350. 7350. 7350. Primeiro prêmio, número 5114. 15114. 5114.
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5: 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Ah, são aquelas palavrinhas que a gente curte, né? 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E atenção, foi perdido uma chave na lancheria Brandalize até o Mercado Porta, né? Nesse trajeto. Você pode entrar em contato, caso tenha encontrado essa chave, deixar aqui na Rádio Prata, né? Que a gente entra em contato, então, para entregar para essa pessoa, tá bom? Então, se você encontrou, deixa por aqui. São 14:39, tempo nublado em Nova Prata, 18 graus aqui no centro da cidade. Por aqui, a gente segue de música com ela, Marisa Monte.

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2: 15 horas e um minuto.
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12: São 15 horas, 5 minutinhos, a programação da sua tarde. Fica ligadinho aqui na 91.5. 15 horas e 5 minutos, tempo segue nublado aqui em Nova Prata, né? Temperatura estável na tarde dessa sexta-feira, 18 graus por aqui. Hoje, sexta-feira, dia 29 de maio, finalizando o mês de maio nesta semana. 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E o timbre de galo silenciou. O último tronco missioneiro partiu. Aos 83 anos, o cantor e compositor Pedro Hortaça morreu na madrugada desta sexta-feira, dia 29, em Ijuí, na região noroeste do estado. Segundo a família, Hortaça sofreu complicações após passar por uma cirurgia de amputação de uma das pernas. Ele sofreu uma parada cardiorrespiratória no início da madrugada e outras duas por volta das 4 horas da manhã. Ele já havia amputado uma das pernas no ano passado. Nos últimos anos, o artista passou por diversos problemas de saúde, tendo passado por diversas internações, para tratar, inclusive, quadros, né, de pneumonia. Ele também passou por cirurgia de ponte de safena no final de 2021. O cantor deixa a esposa, Rose, e 3 filhos, Gabriel, Marianita e Alberto, além de netos. Hortaça e a família estavam residindo em Ijuí desde março de 2025, para que ele pudesse realizar o tratamento de diálise no hospital. Em janeiro, o cantor esteve internado na unidade para tratar um edema pulmonar, doença que ocorre quando há excesso de líquido no pulmão. O velório será realizado em Ijuí, é o que informa a família. Também está prevista uma cerimônia em São Luís Gonzaga, na região das Missões, que é sua terra natal, né? E sempre com orgulho de falar do Rio Grande do Sul e das Missões, e Hortaça imortalizou o seu nome no Cancioneiro Gaúcho com músicas como Timbre de Galo, Bailanta do Tibúrcio, Queixo Duro, entre outras. Ele era o último tronco missioneiro, uma identificação que inclui Noel Guarani, Senair Maiká e Jaime Caetano Brown. Em agosto do ano passado, ele lançou a última música, Pena Guarani, ao lado do filho Gabriel. A canção homenageia os 400 anos das Missões, celebrados inclusive nesse ano de 2026. Juntos, o quarteto ajudou a forjar uma nova identidade da música regionalista, trazendo críticas sociais, valorizando a história do estado. Essa denominação, né, de tronco missioneiro surgiu a partir do título de um disco em 1988, lançado pela USA Discos, que reuniu os 4, embora a parceria e a amizade entre eles já estivesse sido consolidada décadas antes. Hortaça nasceu em Pontão de Santa Maria, primeiro distrito do município de São Luís Gonzaga, em 29 de junho de 1942. O gosto pela música veio do berço. O avô, Quintino Martins dos Santos, era um gaiteiro. Os pais também, como ele descrevera, arranhavam, a mãe com a acordeona e o pai com o violão. O cantor costumava lembrar dos dois tocando e sentia muita saudade. Foi durante a infância, em Pontão de Santa Maria, que Hortaça conheceu a Bailanta do Tibúrcio, que inspiraria um de seus maiores sucessos. Ele lembra que era uma reunião de vizinhos, que se divertiam tocando música e dançando. Ele disse numa entrevista à Zero Hora em 2023, os pais colocavam as crianças para dormir em um quartinho, enquanto ficavam confraternizando. Mas eu sentia tanta curiosidade que espiava pelas frestas da parede. Olhava aquele baile, a música, tomando conta do salão e me inspirava. Ficava muito alegre com isso. Ele começou a cantar no colégio Senador Pinheiro Machado, em São Luís Gonzaga, entre 10 e 12 anos. A professora reunia todos os alunos de roupa guarda-pó para entoar o hino. Quando cantava, Hortaça sentia algo diferente. Porém, ele se criou trabalhando. Quando tinha 15 ou 16 anos, foi para São Borja trabalhar em uma granja de arroz. Nunca esqueceu dos galpões que existiam nas arrozeiras, com gente de tudo que é rincão. Pelos galpões, Hortaça começou a se desenvolver artisticamente. Sempre gostou de tocar, de cantar, sem pensar em viver disso. Tudo veio de uma forma natural. Na entrevista, ele disse o seguinte: comecei nos bailes de campanha, nas bailantas, nas reuniões de amigos, nas canchas de bocha, nos galpões da nossa terra. Esse é o jeito que a pessoa desenvolve o seu dom sem estudar. Sempre sentei nos fogos de chão com meus amigos e escutei as pessoas mais velhas. Foi assim que meu dom despertou cada vez mais. Com Noel, Senair e Jaime, ele estabeleceu uma relação de amizade. Um confiava no outro, um defendia o outro, destacou a Zero Hora. Assim como os parceiros, Hortaça ressalta que sempre buscou cantar não só a beleza do Rio Grande do Sul, mas também a justiça. Ele disse o seguinte: não havia uma cultura na música daqui de falar sobre os nossos ancestrais, os índios, os negros, os pobres, a história do Rio Grande do Sul. A maioria só versava sobre dançar baile, senhoras da terra. É importante cantar as injustiças que vemos pelo mundo, que são muitas. A ambição, o dinheiro são coisas que afetam a alma do vivente. A gente sabe que as grandes guerras que estão no nosso mundo, gastando milhões e milhões de armas, poderiam alimentar o povo da terra tranquilamente. Além da música, chegou a apresentar um programa, O Orgulho Gaúcho, na Rádio Missioneira de São Luís Gonzaga. A atração era transmitida aos domingos. Em 2006, Hortaça recebeu o prêmio Vitor Matheus Teixeira pela Assembleia Legislativa do Rio Grande do Sul na categoria de melhor cantor do ano. 4 anos depois, foi condecorado com a medalha do mérito Farroupilha, também pelo Legislativo Gaúcho. Ele foi eleito personalidade do século em São Luís Gonzaga, além de ter sido reconhecido como mestre das culturas populares brasileiras pelo Ministério da Cultura. Em seus últimos anos de vida, Hortaça, claro, diminuiu o ritmo das suas apresentações. Em entrevista concedida em abril do ano passado ao programa Playlist da Rádio Gaúcha, ele comentou que continuava compondo, cantando, sempre quando desse a oportunidade, né? Ou se fosse, então, convidado, né? Então, esta é a informação, um pouquinho da história de Pedro Hortaça, né? O último tronco missioneiro que partiu, então, aos 83 anos, cantor e compositor gaúcho, morreu na madrugada dessa sexta-feira lá em Ijuí. São 15 horas, 14 minutinhos. Por aqui, a gente segue de música na nossa programação da Rádio Prata Serra, da 91.5. Boa tarde, boa sexta-feira.

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1: 15 horas e 42 minutos.
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8: São 15 horas 47 minutos. Esse é o nosso programa da tarde. A Prata é Pop por aqui. 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Já tem muita gente participando aqui dos nossos sorteios da Rádio Prata. Mandar um abraço para Iria e também para Elisa, Bia, Jôcia, Ania, Pati, o pessoal lá da Alquimia da Saúde, que tá ligadinho aqui na Rádio Prata. Elas dizendo que estão sempre ligadas aqui na nossa programação. Um grande abraço. Muito obrigada pela companhia de vocês. E você de casa, me conta, o que você vai fazer nesse sábado à noite, hein?

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No entardecer deste dia de sexta-feira, quando os ponteiros do relógio apontam para o infinito, nós nos encontramos, amigos ouvintes da Rádio Prata, para este momento de prece e gratidão a Deus por meio de Maria. E hoje queremos refletir com a temática do agricultor. O agricultor é aquele que, com esforço e dedicação, nos proporcionam o alimento que chegam à nossa mesa. Hoje, rezamos por todos os agricultores, pedindo a Deus que abençoe suas colheitas, proteja suas lavouras,

e sabedoria para cuidar da Mãe Terra, que nos sustenta e governa, e do trabalho que realizam com tanto amor, com tanto cuidado, com tanto esmero e carinho. E juntos rezemos. O anjo do Senhor anunciou a Maria, e ela concebeu do Espírito Santo. Eis aqui a serva do Senhor, faça-se em mim segundo a vossa palavra. E o Verbo divino se fez humano e habitou entre nós. Ave Maria, cheia de graça, o Senhor é convosco. Bendita sois vós entre as mulheres, e bendito é o fruto do vosso ventre, Jesus. Santa Maria, Mãe de Deus, rogai por nós, pecadores, agora e na hora de nossa morte. Amém. Rogai por nós, Santa Mãe de Deus, para que sejamos dignos das promessas de Cristo. Oremos. Derramai, ó Deus, a vossa graça em nossos corações, para que, conhecendo pela mensagem do anjo a encarnação do vosso Filho, cheguemos por sua paixão e cruz à glória da ressurreição. Por Cristo nosso Senhor. Amém. Glória ao Pai, ao Filho e ao Espírito Santo, assim como era no princípio, agora e sempre. Amém. E sobre todos os ouvintes da Rádio Prata, a bênção de Deus Pai, Filho e Espírito Santo. Amém.

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2: Estamos de volta, meus amigos. Agora são 18 horas e 9 minutos da sexta-feira. Estamos aí, dia 29, hoje, do mês de maio deste ano de 2026. E tivemos fora do ar aí um momento em razão da falta de luz aqui no nosso, na nossa central aqui de monitoramento e também de transmissões, né? Não tinha como mandar o sinal lá para a antena. Uma parte da cidade, na verdade, ficou sem luz, né, Precisinho? Aqui a Avenida Borges de Medeiros, né? Alguma parte tinha luz, lá São Cristóvão não tinha, enfim. Voltamos aí, uma hora e meia sem luz, mais ou menos, por aí, duas horas. Mas está de volta normalizado, certinho? Então estamos de volta com a programação. E o que nós tínhamos pensado hoje? Era realizar um especial aqui com o Pedro Hortaça, nosso saudoso Pedro Hortaça, que faleceu hoje de madrugada. Mas dá tempo ainda para a gente trazer algumas músicas, né, para o pessoal relembrar aí realmente essa trajetória de muito sucesso, de 83 anos, né, e hoje partiu junto com tantos e tantos já que nos deixou aí e deixou uma saudade muito grande. E não vai ser diferente com o Pedro Hortaça, o último caudilho que nós tínhamos lá nas missões. Foi velado lá em Juí, uma parte, e agora em São Luís Gonzaga, onde será sepultado. Vamos iniciando então nosso especial com Pedro Hortaça, às 17, é 18h11 agora aí. Ali tá parado o nosso relógio, né? Tá fora de horário, né? São 18 horas e 9 minutinhos. Vamos lá então.

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9: Muito bem, meus amigos, e a hora certinha, agora são 18 horas e 20 minutos, né? 18h20, nós temos que ver aqui pelo celular agora, porque está tudo fora de horário, mas são 18h20, sexta-feira, a luz voltou e nós estamos aí juntos com o programa Roda de Chimarrão. Hoje um especial com o nosso querido Pedro Hortaça, que partiu, né? Está nos deixando, né? Será sepultado amanhã. Muito bem. Vamos trazendo então aí mais música, mandando um abraço lá pro Renato, lá em Casca. Estava sentindo falta. Eita, sintonizei, diz ele. Obrigado. Valeu, guri. Um abraço então, Pedro Hortaça aí, Renato. Tá chegando, 18 horas e 21 minutos.
10: Meu amigo Gildinho, vamos dizer pra esta indiada que tá escutando como é que são os fandangos aqui.

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1: 18:29.
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4: Vamos lá então para o resultado. Quinto prêmio, 8.820.8820. Quarto prêmio, 2002.2002. Terceiro prêmio, 2.673.2673. Segundo prêmio, 1.557.1557. E o primeiro prêmio, 8.149.8149. Primeiro prêmio da Loteria do Rio. A todos um bom final de semana.
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4: Muito bem, meus amigos, e a hora certinha para você que está ligado. Agora são 18 horas e 34 minutos, 18 com 34. Um abraço lá para o Nelsinho Barbieri, está ligadinho conosco, né? A dona Vilma, o Nelson, o Cook, né? Toda a turma aí, esposa do Nelsinho, o Dudu, né? Eduardo, está ligado conosco também. Obrigado pela companhia. Vamos em frente, meus amigos. 18 horas e 35 minutos. Hoje estamos trazendo uma parte aí, o especial do nosso querido, saudoso Pedro Hortaz. Está partindo, né? Já partiu, mas está nos deixando aí. Amanhã, né? Será sepultado lá em São Luís Gonzaga. Boa noite lá para o Simão também, que está ligado conosco. Obrigado pela companhia. E a todos que estão nos acompanhando aqui na cidade, no interior, nas dezenas de municípios da nossa grande Nova Prata. 18 horas e 35 minutos. Vamos ouvir mais um zino aí do nosso saudoso Pedro Hortácio.

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9: Muito bem, amigo velho, confira comigo a hora certinha. Agora são 18 horas e 48 minutos. Estamos agradecendo os nossos parceiros patrocinadores, o Empório, a Viva Farma, a Gente Nossa, a Ter Empréstimos, a Funerária Dec Giovanni, a Tropeiro Baterias e Lubrificantes. Estamos agradecendo a Gente Miúda do meu amigo Valdemar. Quero mandar um abraço para o meu amigo Valdemar. Olha, na semana que vem nós temos o feriado, que é dia de Corpus Christi, né? E estamos aí oferecendo para quem quiser ser parceiro, nosso patrocinador, estaremos transmitindo a celebração das funções do dia de Corpus Christi. Será à tarde, né? Às 15 horas. Então, quem quiser fazer uma parceria com a gente, nós temos aí a semana que vem para conversar e para acertar aí também divulgar a sua empresa. Tá bom, gurizada? 18 horas e 49 minutos, 18h49, estaremos de volta amanhã a partir das 5 da manhã até as 8, trazendo aí muita música, né, para a moçada, com o programa Assim Canta o Rio Grande. Hoje a gente vai se despedindo e com uma saudade muito grande, porque, né, nós estamos perdendo, partiu para a eternidade, Pedro Hortaça, né, um dos maiores cantores nativistas que nós temos, missioneiro, né, lá de São Luís Gonzaga, e todo mundo já conhece o trabalho, né, a obra que este homem vai deixar para o nosso Rio Grande do Sul, para o nosso Brasil, mas a saudade também, né, vai ficar.

estar aí em cada coração de cada gaúcho, principalmente. E por isso que a gente trouxe um especial aqui, desta hora que tivemos, porque uma hora faltou luz, das 17 até as 18 não tivemos luz, né? Então vamos fechando aí com as últimas desta tarde, de sexta-feira, 29 de maio deste ano de 2026. Pedro Hortaça, descanse em paz. Um abraço a todos, uma boa noite e até amanhã.

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3: Olá, boa noite.
1: Boa noite para você que nos acompanha em todo o país.
3: Sexta-feira, 29 de maio de 2026.
1: Vamos ao destaque do dia, avanço da economia.
3: Brasil registra crescimento de 1,1% nos primeiros três meses do ano.
1: Produto Interno Bruto foi impulsionado pela agricultura e consumo das famílias. Luana Karen.
4: Em valores correntes, ou seja, sem descontar a inflação, o PIB somou 3,3 trilhões de reais.
3: Recursos para a saúde. Mais 225 milhões de reais serão investidos em equipamentos para cirurgias gerais e oftalmológicas. Graziela Mendonça.
5: São equipamentos para operações como vasectomia, laqueadura e catarata. A expectativa é reduzir o tempo de espera para as cirurgias no Sistema Único de Saúde.
1: Petrobras anuncia 72 bilhões de reais em Sergipe para a fábrica de fertilizantes e exploração de óleo e gás em águas profundas.
3: Durante evento, o presidente Lula pede respeito à soberania brasileira, após Estados Unidos classificarem PCC e Comando Vermelho como grupos terroristas.
6: Não aceitamos ser tratado como um moleque. Nós não sabemos ser tratado como se fosse uma republiqueta. Não brinque com a soberania desse país, não brinque com a nossa democracia, não duvidem das coisas que nós fazemos aqui nesse país.
1: Move Brasil, já está disponível financiamento para a compra de novos caminhões e ônibus mais seguros e sustentáveis.
3: Hoje, na apresentação da Voz do Brasil, Mariana Jungmann e Luciano Seixas.
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3: O consumo das famílias e a agricultura ajudaram no crescimento do país no primeiro trimestre deste ano.
1: O IBGE divulgou hoje que o PIB, Produto Interno Bruto, aumentou 1,1% no período, com resultado positivo em três setores: agropecuária, indústria e serviços.
3: Lembrando que o PIB é o resultado de tudo que é produzido no país.
4: Na chácara de 3 hectares em Tangará da Serra, no Mato Grosso, José Francisco de Souza planta de tudo. E de tudo, a terra dá. Tomate, brócolis, cebola, repolho, cebolinha, alface, couve, milho. A produção é vendida nas feiras, mercados e enviada a escolas públicas da região. Em 2025, José conseguiu financiamento do Programa Nacional de Fortalecimento da Agricultura Familiar, o PRONAF, para a construção de 3 estufas na propriedade.
7: No ano de 2025, a gente conseguiu o financiamento do PRONAF. A gente precisava aumentar a produção e conseguimos financiamento para construir 3 estufas na propriedade, onde melhorou bastante e aumentamos bastante a nossa produção.
4: Puxado pelo campo e pelo consumo das famílias, o Produto Interno Bruto do país cresceu 1,1% no primeiro trimestre de 2026, comparado ao último trimestre de 2025. O PIB é considerado o termômetro oficial da economia. Ele mede o valor de tudo o que é produzido no país durante um determinado período de tempo. E esse tudo inclui desde o pãozinho da padaria, passando por carros e máquinas, até o corte de cabelo e a consulta no médico. São os bens e serviços. Para o economista e professor da ESPM, Jorge Ferreira dos Santos, o crescimento do PIB mostra a resiliência da economia brasileira.
8: Nós sabemos, do que está acontecendo no ambiente global. Você tem um ambiente de alta do petróleo, você tem uma pressão geopolítica muito grande. Apesar disso, a economia brasileira acabou performando um pouco melhor do que o esperado, puxado por esses dois grandes vetores, né? Consumo das famílias e a produção do agro.
4: Os dados de crescimento do PIB no primeiro trimestre deste ano são ainda maiores quando comparados ao mesmo período do ano passado, uma alta de 1,8%. Em valores correntes, ou seja, sem descontar a inflação, o PIB somou 3,3 trilhões de reais. Reportagem Luana Karen.
1: Em suas redes sociais, o ministro da Fazenda, Dario Durigan, afirmou que o resultado de hoje sustenta a projeção de crescimento de 2,3% para o ano. E se confirmado, 2026 será o quarto ano consecutivo com crescimento do PIB superior a 2%.
3: Segundo o ministro, será o melhor ciclo da economia brasileira em 10 anos.
1: Hoje o presidente Lula cumpriu uma série de compromissos em Sergipe.
3: Na área da saúde foram anunciados mais de 200 milhões de reais para agilizar as cirurgias no país.
1: E entregues veículos que vão garantir atendimento a quem mora longe dos centros de atendimento.
5: Os investimentos anunciados para a saúde chegam a 225 milhões de reais. Com o recurso, serão adquiridos 150 combos de equipamentos para cirurgias gerais e oftalmológicas, permitindo a abertura de 100 novas salas cirúrgicas em todo o país. São equipamentos para operações como vasectomia, laqueadura e catarata. A expectativa é reduzir o tempo de espera para as cirurgias no Sistema Único de Saúde. Além desses equipamentos, o presidente Lula destacou outros esforços do governo para ampliar o atendimento especializado pelo país.
6: Temos 150 carretas andando por esse país para fazer todo tipo de exame que só rico fazia. Exame de qualquer tipo de câncer, câncer de próstata, câncer de colo, sabe? Ao mesmo tempo, companheiros, nós temos 800 ambulâncias com gabinete odontológico para tratar dos dentes da pessoa nesse país.
5: Os investimentos foram anunciados durante visita do presidente Lula a Sergipe nesta sexta-feira. Primeiro, ele conferiu as instalações do Hospital do Amor de Lagarto, referência no combate ao câncer, que atende 150 municípios da região. O hospital recebeu 137 milhões de reais do Ministério da Saúde na sua implantação. E para ampliar ainda mais o atendimento em Lagarto, foi autorizada a construção de uma nova policlínica no município, com 30 milhões de reais do novo PAC. O ministro da Saúde, Alexandre Padilha, destacou a importância da nova unidade.
9: É o equipamento que vai fazer o tratamento de mais de 30 médicos especialidades, que vai ter tomografia, que vai ter ressonância, e vai ter ultrassom, com a vantagem que não vai ficar dentro do hospital. E às vezes dentro do hospital, quando precisa fazer uma situação de urgência, a pessoa que estava esperando é desmarcado o exame, na policlínica fica preservado e vai fazer o exame na maior velocidade possível.
5: Já na visita ao Hospital do Câncer de Sergipe, em Aracaju, o presidente Lula anunciou a entrega de um novo tomógrafo, que vai agilizar o diagnóstico e tratamento de pacientes oncológicos do estado. Também foram entregues 406 veículos do programa Agora Tem Especialistas, Caminhos da Saúde, para transporte de pacientes que precisam de atendimento fora dos seus municípios. Além de Sergipe, os estados de Pernambuco, Paraíba, Alagoas, Paraná e São Paulo vão receber os micro-ônibus e vans da iniciativa do governo do Brasil. Serão 3.300 veículos. É um investimento de mais de 1 bilhão e 400 milhões de reais. O governo federal entregou ainda unidades odontológicas móveis para municípios de Sergipe e de outros 5 estados. Reportagem Graziela Mendonça.
3: A Petrobras anunciou hoje mais de 72 bilhões de reais em investimentos no estado de Sergipe.
1: O valor será aplicado na retomada de fábrica de fertilizantes e também para exploração e produção de óleo e gás em águas profundas.
3: Hoje pela manhã, o presidente Lula visitou a fábrica, que terá capacidade para produzir 7% da demanda nacional.
10: Líder mundial na produção de alimentos, o Brasil ainda depende da importação de fertilizantes para garantir a produtividade no campo. Hoje, cerca de 80% dos insumos usados na agricultura vem do exterior. A ureia, principal fertilizante nitrogenado utilizado em culturas como milho, café, arroz e cana-de-açúcar, é um dos produtos mais importados pelo país. Para reduzir essa dependência, o governo do Brasil e a Petrobras anunciaram investimentos bilionários para ampliar as operações da fábrica de fertilizantes nitrogenados, a Fafem, em Laranjeiras, em Sergipe. Segundo a presidente da Petrobras, Magda Chambriard, com os investimentos, a fábrica vai ampliar a produção de ureia e atender 7% da demanda nacional de fertilizantes.
11: Essa Fafem daqui vai produzir 7% da demanda de fertilizantes nitrogenados do Brasil. Mas nós fizemos a mesma coisa na Bahia. Nós estamos completando a obra da UFN3, fábrica de fertilizantes, no Mato Grosso do Sul. Fizemos a mesma coisa no Paraná. Com esses empreendimentos, nós vamos ser capazes de entregar para o Brasil cerca de 35% da demanda de fertilizantes nitrogenados.
10: A unidade voltou a operar após um período de paralisação e já retomou a produção de amônia e ureia. A reativação da fábrica é considerada estratégica para fortalecer a indústria nacional e garantir mais segurança ao agronegócio brasileiro. Além da retomada da Fafem, os investimentos incluem o projeto Sergipe Águas Profundas, voltado à exploração de petróleo e gás no litoral sergipano. Com as novas plataformas, a Petrobras deve dobrar a produção de gás natural. Somados, os projetos da Petrobras terão investimentos de 72 bilhões e meio de reais e devem gerar cerca de 28 mil empregos diretos e indiretos no estado. É mais investimentos, maior produção nacional e menos dependência externa, defendeu o presidente Lula.
6: A Petrobras não é minha, o investimento aqui não é meu, é do nosso país. E vocês, petroleiros, acreditem na importância da Petrobras. Acreditem na maravilha da Petrobras.
10: As duas plataformas que serão instaladas em Sergipe terão capacidade para produzir diariamente até 240 mil barris de óleo e processar 22 milhões de metros cúbicos de gás natural. De Aracaju, Sergipe, Pablo Mundim.
1: Após os Estados Unidos anunciarem que vão classificar o PCC e o Comando Vermelho como grupos terroristas, o governo brasileiro emitiu nota afirmando que o país rejeita qualquer forma de interferência externa em seus assuntos internos.
3: E que o Brasil tem travado um combate permanente contra essas organizações criminosas.
1: Hoje, lá em Sergipe, o presidente Lula pediu respeito à soberania brasileira.
3: O vice-presidente Geraldo Alckmin também se manifestou, lembrando as ações já adotadas para enfrentar o crime organizado.
12: O governo do Brasil divulgou hoje uma nota reafirmando a soberania nacional e o combate permanente a organizações criminosas no país. A manifestação ocorreu depois da decisão dos Estados Unidos de classificar o PCC, primeiro comando da capital, e o Comando Vermelho como grupos terroristas. A nota diz ainda que enfrentar essas organizações criminosas com firmeza é e continuará sendo prioridade do Estado brasileiro. Para o governo do Brasil, o terror causado por essas organizações que buscam obter lucro através do crime, especialmente pelo tráfico de drogas e armas, não pode ser confundido com o tipo de ação por motivos ideológicos, políticos e religiosos do terrorismo internacional. Durante um evento em Sergipe, o presidente Lula cobrou respeito ao Brasil e afirmou que combater o crime organizado passa também pela aprovação da PEC da Segurança Pública.
6: Não aceitamos ser tratado como moleque. Nós não aceitamos ser tratado como se fosse uma republiqueta. Eu trato um país pequeno com o mesmo respeito que eu trato a China, com o mesmo respeito que eu trato a Rússia, com o mesmo respeito que eu trato os Estados Unidos. Não brinque com a soberania desse país, não brinque com a nossa democracia. Se quiserem combater o crime organizado, não precisa pedir ajuda para ninguém. Aprove a PEC da Segurança Pública que está no Senado. Aprove a PEC que no mês seguinte terá o Ministério da Segurança Pública nesse país.
12: O vice-presidente da República e ministro do Desenvolvimento, Indústria, Comércio e Serviços, Geraldo Alckmin, também se manifestou sobre o assunto e afirmou que o Brasil combate o crime organizado de todas as formas.
13: O combate ao crime organizado, ele é feito por terra, mar e ar. O Congresso acabou de aprovar a lei antifacção, novos crimes foram listados, aumento das penas para o crime organizado e dificuldade da progressão penitenciária, da progressão de pena. Então, todo o empenho no combate ao crime organizado.
12: Uma reunião na Casa Civil nesta tarde com integrantes do Ministério da Fazenda e das Relações Exteriores discutiu os impactos dessa decisão norte-americana sobre o Brasil, principalmente nos campos jurídico, diplomático e financeiro. Em abril, durante sua viagem a Washington, o presidente Lula apresentou ao Departamento de Estado dos Estados Unidos uma proposta focada na inteligência e na cooperação internacional, que inclui ampliação dos controles sobre a lavagem de dinheiro praticada no exterior e sobre o tráfico de armas enviadas ao Brasil. Reportagem Graziele Bezerra.
1: Começou hoje o prazo para interessados em comprar caminhões, ônibus, micro-ônibus e implementos rodoviários pelo programa Move Brasil, para eles pedirem o financiamento.
3: O programa tem como objetivo estimular a substituição de veículos antigos por modelos mais modernos, eficientes e seguros.
1: E contribuir para a redução do consumo de combustíveis, emissão de poluentes, além de elevar a produtividade do transporte de cargas e a qualidade do transporte de passageiros.
3: Dezenas de instituições financeiras estão credenciadas pelo BNDES para fazer o financiamento com condições especiais, a depender do perfil do comprador.
14: O BNDES, Banco Nacional de Desenvolvimento Econômico e Social, abriu o protocolo para receber os pedidos de financiamento do BNDES Mais Mobilidade. A linha de crédito de até 21 bilhões de reais faz parte do Move Brasil, programa coordenado pelo Ministério do Desenvolvimento, Indústria, Comércio e Serviços, para apoiar a renovação da frota de caminhões e ônibus no país. Podem pedir o financiamento caminhoneiros autônomos, pessoas físicas associadas a cooperativas, empresários individuais e empresas do setor de transporte rodoviário ou urbano, de cargas e passageiros. As condições de financiamento variam de acordo com o perfil do interessado. Para o caminhoneiro autônomo, o prazo de pagamento pode chegar a 120 meses, com até 12 meses de carência. Para a empresa do setor de transporte rodoviário ou urbano de cargas, o prazo pode ser de até 60 meses, com até 6 meses de carência. Para a empresa do setor de transporte rodoviário ou urbano de passageiros, o prazo pode chegar a 120 meses, com até 6 meses de carência. Os juros ficam perto de 13% ao ano. Quem estiver interessado em dar entrada num pedido de financiamento para a compra de caminhões ou ônibus, deve procurar uma das instituições financeiras credenciadas pelo BNDES. Como explica o chefe de departamento da área de operações e canais digitais do banco, Rodrigo Alac.
15: Isso significa que dezenas de bancos, diferentes tipos, estão aptas a conceder crédito com essa linha do BNDES. Dessa forma, a sugestão que fica para quem estiver interessado, seja o frotista ou transportador autônomo cooperado, é que ele busque a instituição financeira que ele já tenha relacionamento. Isso vai agilizar na concessão de crédito, porque essa instituição já conhece o cadastro, já tem o perfil de crédito desse interessado e pode agilizar a concessão.
14: Segundo o superintendente da área de desenvolvimento produtivo e inovação do BNDES, João Pieroni, o apoio à compra de caminhões e ônibus vai trazer vários benefícios para a economia do país.
16: A nova versão do Move Brasil é fundamental para a renovação de caminhões e ônibus no país, rumo a novos veículos cada vez mais sustentáveis e eficientes. Isso gera, ao mesmo tempo, uma grande demanda para a indústria, que passa a investir cada vez mais em ampliação de capacidade produtiva, no desenvolvimento de novos produtos, agregando cada vez mais valor no país. Isso gera renda, emprego de qualidade e fortalece a indústria brasileira.
14: As instituições financeiras que receberem os pedidos de crédito têm até o dia 28 de agosto para dar entrada no sistema do BNDES. Reportagem André de Barros Lima.
1: Mais de 110 mil atendimentos médicos e odontológicos foram realizados em comunidades ribeirinhas e isoladas da Amazônia Ocidental.
3: É a Operação Acre, realizada pela Marinha no Vale do Juruá durante 4 meses, alcançando moradores do Acre e do Amazonas.
17: Ao todo, 8.810 pessoas receberam atendimento durante a operação, que percorreu regiões de difícil acesso, onde muitas vezes o transporte fluvial é a única forma de ligação com centros urbanos e serviços públicos essenciais. Além das consultas médicas, odontológicas e exames laboratoriais, a missão distribuiu 453 mil medicamentos para garantir continuidade de tratamentos em comunidades afastadas. Também foram aplicadas vacinas e realizados atendimentos atendimentos preventivos voltados à saúde da população local. Comandante do navio, capitão de corveta Marcelo Camerino da Silva de Souza, traz mais detalhes.
18: Essa comissão mostrou mais uma vez que a presença da Marinha na Amazônia vai muito além da navegação. Em muitos lugares, o navio representa o único acesso à saúde, ao atendimento médico e à esperança para milhares de famílias ribeirinhas. Cada atendimento, cada medicamento entregue, cada mamografia realizada carregam dignidade, cuidado e presença do Estado onde muitas vezes ninguém mais consegue chegar.
17: Um dos destaques da operação foi a realização de 1.022 mamografias em parceria com a ONG Américas Amigas. A iniciativa buscou ampliar o acesso ao diagnóstico precoce do câncer de mama para mulheres que vivem em áreas remotas da Amazônia, onde exames especializados nem sempre estão disponíveis. O comandante do navio também falou sobre a importância da missão ser realizada todos os anos.
18: Manter essa missão todos os anos é fundamental porque o povo amazônico precisa saber que não está esquecido. E para nós, militares, fica a certeza de que poucas missões têm um impacto humano tão grande quanto essa Operação Acre.
17: A Operação Acre integra as ações permanentes de assistência hospitalar da Marinha na região amazônica e tem como objetivo ampliar o acesso à saúde básica e especializada para populações ribeirinhas e indígenas em localidades isoladas do país. Reportagem Gabriel Pinheiro.
1: O INSS publicou hoje portaria que regulamenta a pensão que será paga às crianças e adolescentes, filhos de mulheres vítimas de feminicídio.
3: O direito à pensão é previsto por lei e a regulamentação vai permitir o início do pagamento de um salário mínimo por mês.
1: Tem direito à pensão os menores de 18 anos, cuja renda familiar por pessoa, ou seja, o valor da renda dividido entre os membros da família, seja igual ou inferior a um quarto do salário mínimo.
3: Além dos filhos biológicos, poderão receber o benefício enteados e menores de idade que estiverem sob guarda da vítima. Eles devem comprovar que eram dependentes econômicos dela.
1: Para a presidente do INSS, Ana Cristina Silveira, a pensão especial é uma forma de garantir os direitos dessas crianças e jovens até o início da vida adulta.
19: Quando a mulher é vítima desse crime, filhos ficam órfãos, famílias inteiras são destruídas e precisam reconstruir suas vidas depois da violência. Nenhuma política pública é capaz de reparar essa perda, mas o Estado tem o dever de proteger quem ficou e garantir condições mínimas de cuidado, dignidade e amparo.
3: Para solicitar a pensão, é necessário que o representante legal do menor apresente os documentos como RG e CPF, a inscrição no CAD único, além de um documento que comprove o crime de feminicídio, como inquérito policial ou denúncia do Ministério Público.
1: As famílias podem tirar dúvidas e receber apoio no processo nas unidades do INSS ou nos Centros de Referência de Assistência Social.
3: O Brasil registrou a menor taxa de desemprego para o trimestre encerrado em abril desde 2012.
1: Com o mercado de trabalho aquecido, o governo do Brasil oferece mais oportunidades de capacitação para os trabalhadores.
3: E anunciou esse mês investimentos para ampliar a oferta de cursos de qualificação profissional em todo o país.
1: Ao todo, vão participar da iniciativa 31 entidades conveniadas ao SINE, o Sistema Nacional de Emprego.
20: Serão 30 milhões de reais do Fundo de Amparo ao Trabalhador para fortalecer a oferta de cursos de qualificação profissional em 14 estados e 17 municípios. Os recursos serão destinados a entidades conveniadas ao Sistema Nacional de Emprego, o SINE. O valor será dividido em duas modalidades. 15 milhões de reais serão repassados segundo os critérios do índice sociodemográfico. Esse índice leva em conta a realidade de cada estado ou município, observando os locais que mais precisam, com população maior e mais necessitada. Os outros 15 milhões serão distribuídos segundo o índice de gestão descentralizada, que observa se o ente federativo já executa ações de qualificação profissional. Bahia, Sergipe e Rio Grande do Sul estão entre os estados que vão receber mais recursos. O ministro do Trabalho e Emprego, Luiz Marinho, destacou que a ideia é apoiar locais com maior necessidade, mas também incentivar os que demonstraram capacidade de execução e entrega de cursos.
21: Nós temos muitas empresas com muitas vagas em aberto e precisa preencher muitas vezes adequando a qualificação, especialmente ao trabalhador e à trabalhadora, que às vezes uma dica de aperfeiçoamento junto, de agregar mais conhecimento, possa fazer a grande diferença na empregabilidade deles.
20: Segundo o Ministério do Trabalho e Emprego, o objetivo do repasse das verbas é que cada local amplie a oferta de cursos, segundo as necessidades específicas do mercado de trabalho, e com isso, mais pessoas sejam empregadas. Reportagem, Márcia Fernandes.
3: O governo do Brasil lançou uma campanha nacional para incentivar a separação e a destinação adequada de resíduos sólidos.
1: Com a mensagem "O resíduo que você separa vira renda na mão de quem recebe", a campanha destaca a importância da separação do lixo dentro de casa e reforça o papel dos catadores na cadeia de reciclagem.
3: A ideia é reduzir impactos ambientais, diminuir o volume de resíduos enviados aos aterros sanitários e ampliar a geração de renda para trabalhadores do setor.
1: Essas foram as notícias do Governo do Brasil.
3: Uma realização da Secretaria de Comunicação Social da Presidência da República.
1: Com produção da empresa Brasil de Comunicação.
3: Fique agora com as notícias do Poder Judiciário e do Congresso Nacional. Boa noite, bom final de semana.
1: A gente volta segunda-feira. Boa noite.
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22: Plenário do STF deve retomar a análise da chamada uberização no mês de junho.
23: Tribunal de Justiça do Amazonas cediu encontro regional da magistratura Região Norte.
22: STJ aplica perspectiva de gênero para julgamento sobre ingresso de droga em presídio e mantém falta grave de preso.
23: Boa noite, eu sou Marcela Luiza.
22: E eu sou Walter Lima.
23: O presidente do Supremo Tribunal Federal, ministro Edson Fachin, marcou para junho a retomada do julgamento que vai definir regras para trabalho em aplicativo.
22: Os processos tratam da existência ou não de vínculo trabalhista entre motoristas e as plataformas digitais. Marcelo Della Libera.
24: A expectativa é que a corte busque um equilíbrio entre os direitos previstos na Constituição e os novos modelos de prestação de serviços. O presidente do Supremo, ministro Edson Fachin, afirmou que a corte está pronta para analisar a questão.
25: Nós fizemos audiências públicas, instruímos o processo, ouvimos os mais diversos setores interessados, tivemos também uma interlocução, um diálogo republicano importante com o parlamento e, mais uma vez, com entidades públicas e privadas e chegou o momento agora de apresentar uma resposta para essas questões cruciais.
24: A decisão do STF poderá orientar milhares de ações judiciais em andamento no país sobre o tema.
23: A Justiça do Amazonas é o primeiro tribunal a sediar o encontro regional da magistratura Região Norte.
22: O evento ocorreu nesta sexta-feira e faz parte de uma iniciativa inédita do CNJ para fortalecer o diálogo entre os tribunais brasileiros. Vitória Vitor.
26: A abertura do encontro foi conduzida pelo presidente do Supremo Tribunal Federal e do Conselho Nacional de Justiça, ministro Edson Fachin, com foco na integração entre os tribunais da região e na discussão de políticas públicas para o fortalecimento do sistema de justiça. O encontro trouxe para o centro de debate temas ligados à tecnologia, inovação e às especificidades da Amazônia.
23: Mantida falta grave a preso que pediu a companheira para levar drogas ao presídio.
22: Nesse caso, o STJ aplicou a perspectiva de gênero para responsabilizar, não apenas a mulher. Fátima Uchoa.
27: A companheira do preso foi flagrada com maconha durante revista para ingresso no presídio. Ele declarou ser usuário e tê-la pressionado para levar a droga. Até então, o entendimento predominante no STJ afastava a responsabilização do apenado por falta de provas ou por considerar o ato apenas preparatório. Agora, a sexta turma do STJ manteve a falta grave contra o apenado por considerar que a conduta dele pode configurar participação no tráfico. Segundo o relator na sexta turma, ministro Rogério Schietti Cruz, punir só a mulher e não quem a induziu ou se beneficiaria da conduta reproduz seletividade punitiva e desigualdade de gênero.
23: Terminou hoje a 10ª edição da Semana da Conciliação Trabalhista.
22: Os trabalhadores puderam, de forma mais rápida, encerrar processos na Justiça.
4: Larissa Batista.
5: Os dados parciais da 10ª Semana da Conciliação Trabalhista mostram uma arrecadação de mais de R$1,5 bilhão. Foram realizadas mais de 82.600 audiências e cerca de 408 mil pessoas foram atendidas. Já o número de processos conciliados passou de 24 mil. A ação foi encerrada nesta sexta-feira de forma simbólica, no Tribunal Regional do Trabalho da 6ª Região, em Pernambuco.
6: Em ano eleitoral, ter acesso rápido à legislação é essencial para quem trabalha com as eleições.
4: Pensando nisso, o TSE lançou a versão digital 2026 do Código Eleitoral anotado. Estevam Furtado.
7: O material reúne leis eleitorais atualizadas, notas explicativas e decisões da Justiça Eleitoral. Está disponível gratuitamente no catálogo de publicações e na biblioteca digital do TSE. A versão em PDF traz recursos como busca rápida, sumário clicável e navegação interativa, facilitando a consulta de temas como pesquisa eleitoral, prestação de contas e inteligência artificial.
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6: Uma boa noite.
4: Bom fim de semana e até segunda-feira.
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9: Eu sou Paula Groba.
10: E eu sou Ricardo Nakaoka.
9: E estes são os destaques de hoje do Jornal do Senado, que começa agora.
10: Senadores da oposição apresentam proposta de jornada flexível em resposta à PEC sobre escala 6x1.
9: Avança projeto que amplia a validade de laudos para pessoas com deficiência.
10: Senado volta a analisar seguro rural com juros menores e mais acesso a crédito.
9: Boa noite.
10: Boa noite.
9: A proposta que reduz a jornada semanal de trabalho de 44 para 40 horas ganhou um novo capítulo no Senado. Em resposta à mudança sugerida pelo governo e já aprovada na Câmara, senadores da oposição apresentaram uma alternativa que prevê jornadas flexíveis.
10: Pelo novo texto, as jornadas seriam flexíveis, com pagamento proporcional à carga horária. Os detalhes com o repórter Alexandre Campos.
11: Pela proposta da oposição, as partes poderão decidir por uma jornada menor de 20 horas de trabalho por semana, por exemplo. O valor da hora trabalhada será proporcional ao salário mínimo nacional ou ao piso da categoria, calculado com base na jornada máxima de 44 horas. Primeiro signatário da proposta, o senador Rogério Marinho, do PL do Rio Grande do Norte, acredita que esse modelo de jornada flexível, além de não prejudicar os empresários e evitar riscos de demissão, dá ao trabalhador a liberdade de decidir como melhor utilizar o seu tempo.
28: É assim que acontece, por exemplo, nos Estados Unidos. E veja, preservando todos os direitos do trabalhador que estão contidos no artigo 7º da Constituição, na sua proporcionalidade.
11: Para o senador Rogério Carvalho, do PT de Sergipe, a proposta da oposição, ao permitir uma jornada flexível, vai reduzir a renda do trabalhador.
29: 70% da população aprova a redução da jornada. E o que eles estão propondo é uma afronta a essa vontade. Ou seja, é uma parte do parlamento de costas para a vontade popular.
11: A PEC que permite a flexibilização da jornada de trabalho está na Comissão de Constituição e Justiça.
9: Muitos alunos com altas habilidades acabam enfrentando desinteresse, isolamento e até abandono escolar por falta de acompanhamento adequado. Para mudar essa realidade, o Senado aprovou um projeto que cria uma política nacional voltada a estudantes com superdotação.
10: A proposta prevê identificação precoce, atendimento especializado e maior flexibilidade no ensino para garantir que esses talentos sejam desenvolvidos dentro das escolas. O texto segue agora para a sanção presidencial. Repórter Douglas Castilho.
30: O texto garante que a identificação da condição de neurodesenvolvimento seja feita de forma pedagógica através de um estudo de caso escolar. A relatora senadora professora Dorinha Seabra, do União do Tocantins, destacou que a falta de preparo das escolas tem levado à exclusão de jovens e defendeu a estruturação do sistema público para o devido acolhimento. acolhimento.
3: Essa é uma forma de garantir e respeitar as diferenças para que elas não se tornem barreiras para que essas crianças e jovens permaneçam nas nossas escolas.
30: A senadora Mara Gabrilli, do PSD de São Paulo, ressaltou que um dos objetivos da medida é identificar a dupla excepcionalidade, que é a coexistência entre altas habilidades e alguma outra condição associada, como uma deficiência ou transtorno.
12: Precisamos de uma política pública que enxergue esses estudantes de forma integral e evite que tantos talentos continuem invisíveis dentro das escolas.
30: O projeto permite que despesas de capital para a implementação das medidas da Política Nacional para Estudantes com Altas Habilidades ou Superdotação poderão ser contempladas com recursos públicos do PAC. O texto vai à sanção presidencial.
13: E atualmente, pessoas com deficiência precisam renovar periodicamente laudos e avaliações para ter acesso a benefícios e políticas públicas, mas essa exigência pode mudar.
14: Avançou no Senado um projeto que amplia o prazo de validade dessas avaliações e reduz a necessidade de reavaliações frequentes. Repórter Márcio Maturana.
15: Indeterminado nos casos de deficiência permanente ou irreversível. 5 anos nos casos de deficiência reversível ou progressiva. Esses prazos de validade para avaliação biopsicossocial de deficiência estão no projeto aprovado pela Comissão de Direitos Humanos, que agora segue para a votação final na Comissão de Assuntos Sociais. O relator da proposta, senador Flávio Arnes, do PSB do Paraná, criticou a frequência atual de avaliações.
16: Realmente, esse acesso a uma regularidade de avaliações, isso causa um transtorno gigantesco para as pessoas e para as famílias. Temos que ser menos burocráticos.
15: O autor do projeto, senador Alan Rick, do Republicanos do Acre, também destacou a atenção às famílias.
17: Imagine só o transtorno para a família, o custo disso, inclusive emocional para a família.
15: O projeto determina também que o prazo de validade da carteira de identificação da pessoa com transtorno do espectro autista, que hoje é de 5 anos, passe a ser de 10 anos para crianças e adolescentes sem necessidade de avaliação e indeterminado para quem tem mais de 18 anos.
13: Uma proposta que altera as regras do seguro rural vai voltar à análise dos senadores. O projeto foi modificado pela Câmara dos Deputados durante a votação e, por isso, retorna ao Senado.
14: O texto prevê taxas de juros menores e prioridade em operações de crédito. Repórter Pedro Pincer.
18: A proposta da senadora Tereza Cristina, do Progressistas de Mato Grosso do Sul, prevê taxas de juros menores e prioridade em operações de crédito rural amparadas pelo seguro rural. O projeto foi aprovado pela Câmara dos Deputados com mudanças, entre elas o detalhamento das cláusulas que permitem o uso do seguro rural como garantia em empréstimos rurais. Para o relator, senador Jaime Campos, do União de Mato Grosso, o seguro rural é fundamental para que os produtores do país possam enfrentar os prejuízos cada vez mais frequentes provocados pelas mudanças climáticas no campo.
19: Já teve gente que já replantou pela terceira vez soja aqui no Mato Grosso, lá que eu vi, que plantou apostando na chuva, a chuva veio, botou o cara, vê aquele solo de 45 graus, foi embora. Foi lá, deu outra replantada. Também não aconteceu. Já está na terceira.
18: O projeto trata também do fundo destinado à cobertura suplementar dos riscos do seguro rural, conhecido como Fundo Catástrofe. Previsto desde 2010, o mecanismo não chegou a ser implementado por falta de regulamentação e de aportes contínuos de recursos.
13: E o Brasil passa a ter a primeira Universidade Federal Indígena, a nova instituição criada por lei sancionada pela Presidência da República, tem a missão de ampliar o acesso dos povos originários ao ensino superior e de unir a produção científica aos saberes tradicionais.
14: De acordo com a lei, a universidade poderá estabelecer processos seletivos próprios que deverão ter percentual mínimo de seleção de candidatos indígenas. A reportagem é de Lana Dias.
20: A primeira Universidade Federal Indígena do Brasil terá sede em Brasília e deve valorizar, preservar e difundir os saberes dos povos indígenas brasileiros e latino-americanos, além de promover a sustentabilidade socioambiental dos territórios. O relator da proposta, senador Eduardo Braga, do MDB do Amazonas, reforçou que a universidade contribui para o protagonismo das comunidades.
21: A criação da UNID constituirá mais um importante passo no papel de protagonismo que os povos indígenas têm exercido na formação formulação de políticas públicas voltada para suas realidades.
20: A universidade poderá estabelecer processos seletivos próprios, que deverão ter percentual mínimo de seleção de candidatos indígenas. Os cargos de reitor e vice-reitor deverão ser ocupados obrigatoriamente por docentes indígenas. Os primeiros serão nomeados pelo ministro da Educação, até que a UNINDE tenha estatuto para organização própria. De início, a instituição atenderá 2.800 estudantes em 10 cursos de graduação.
14: Com edição de Paula Groba e trabalhos técnicos de João Lira, o Jornal do Senado fica por aqui. Acompanhe agora as notícias do Tribunal de Contas da União e da Câmara dos Deputados. Boa noite.
13: Boa noite e um bom fim de semana.
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1: O Tribunal de Contas da União fiscalizou os programas de transferência de renda no país, como o Auxílio Gás, o Bolsa Família e o Benefício de Prestação Continuada. Juntas, essas três ações movimentaram mais de 270 bilhões de reais em 2024. O trabalho identificou sobreposição de benefícios, falhas na gestão e dificuldades para atender famílias em situação de vulnerabilidade. Para o ministro relator do processo no TCU, Jorge Oliveira, o principal problema é a falta de coordenação entre União, estados e municípios.
5: Os programas das três esferas de governo operam muitas vezes sem integração de dados, sem mecanismos efetivos de coordenação e sem uma visão consolidada da Política Nacional de Transferência de Renda.
1: O tribunal determinou que o governo federal adote medidas para melhorar a integração entre programas e tornar a gestão mais eficiente. Saiba mais em tcu.gov.br.
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6: Deputados alteram regras de internação do adolescente usuário de drogas.
7: Câmara aprova mudanças no seguro rural para cobrir prejuízos no campo.
6: Plenário repercute a aprovação da proposta que reduz a jornada de trabalho.
7: Boa noite. José Ayrton Félix Cirilo, do PT do Ceará, acredita que a redução da jornada semanal de trabalho pode beneficiar especialmente as mulheres, por causa da sobrecarga de tarefas profissionais e domésticas. Ele acrescenta que a medida representa uma conquista na valorização dos direitos trabalhistas.
6: Denise Pessoa, do PT do Rio Grande do Sul, observa que avanços tecnológicos que aumentam a produtividade permitem jornadas de trabalho menores sem prejuízo econômico. Ela cita experiências internacionais e afirma que a redução da carga horária amplia o bem-estar, o equilíbrio social e a eficiência no trabalho.
7: Ao destacar que o fim da escala 6x1 busca corrigir desigualdades históricas nas relações de trabalho, Gervásio Maia, do PCdoB da Paraíba, defende ainda mais políticas do governo federal voltadas à valorização do trabalhador. O deputado registra também a mobilização popular em torno do tema.
6: Reginaldo Lopes, do PT de Minas Gerais, cita estudos que relacionam o aumento da produtividade com a redução da carga horária de trabalho. O parlamentar alerta para o crescimento das doenças psicológicas por causa das escalas exaustivas.
7: Carlos Aratini, do PT de São Paulo, acusa a oposição de tentar barrar o fim da jornada 6x1 ao propor emendas consideradas radicais de última hora. O congressista lembra que o Partido Liberal tentou fixar um prazo de 10 anos para a transição da proposta.
6: Alfredinho, do PT de São Paulo, critica a bancada do PL por tentar confundir a população ao propor a jornada 4x3. De acordo com o deputado, o partido sempre se posicionou contra os direitos dos trabalhadores e a redução da escala de trabalho.
7: Rogério Correia, do PT de Minas Gerais, reforça que o Partido Liberal apresentou emendas à redução da jornada de trabalho que previam 10 anos de transição e o aumento da carga horária. Segundo o deputado, historicamente o PL favorece empresários com recursos públicos.
6: Érica Cocai, do PT do Distrito Federal, celebra os índices atuais de empregos e critica o que chamou de cinismo da oposição em relação à jornada de trabalho. Ela lembra que o PL assinou emendas que previam prazo de 10 anos para implementar a nova carga horária e para atrasar o processo de mudanças.
7: Para Tarcísio Mota, do PSOL do Rio de Janeiro, a oposição tentou manipular a opinião pública, mas a pressão popular forçou uma mudança no discurso conservador diante da necessária redução da jornada de trabalho. Ele reitera que o progresso social depende de leis que protejam o trabalhador contra a exploração.
6: Por outro lado, Kim Kataguiri, do Missão de São Paulo, critica o fim da escala 6x1 e afirma que mudanças constitucionais por si só não garantem alterações práticas nas condições de trabalho. De acordo com o parlamentar, a medida pode gerar efeitos diferentes dos esperados no mercado de trabalho.
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4: Agricultura.
7: A Câmara aprovou mudanças no seguro rural com uso de recursos do orçamento para cobrir prejuízos do produtor. O repórter Antônio Vital acompanhou a votação.
8: A Câmara dos Deputados aprovou o projeto que altera a legislação sobre seguro rural, que protege os produtores contra perdas provocadas por fenômenos climáticos, pragas e quedas do preço. Entre outras medidas, a proposta torna obrigatória a previsão de recursos do orçamento e a participação do governo federal no fundo que vai cobrir os pagamentos. Além disso, torna esse orçamento imune a corte de verbas. A proposta também define que o seguro rural é isento do pagamento de tributos federais, diretos ou indiretos. A obrigação foi criticada pelo deputado Kim Kataguiri, do Missão de São Paulo.
22: A gente já tem um orçamento que é 92% de despesas obrigatórias e cria-se aqui mais uma despesa obrigatória. E aí a gente vai carimbar ainda mais despesas, por mais que haja feito acordo com o governo para que haja o limite, ainda assim nós estamos positivando, nós estamos colocando na lei que nós teremos uma despesa de caráter continuado obrigatório.
8: O projeto estabelece que o contrato de seguro rural passa a ser uma das garantias das operações de crédito, ou seja, condiciona benefícios do crédito rural, como juros menores e prazos maiores, à contratação de seguro rural pelo produtor. A proposta dá prazo máximo de 30 dias para que o produtor receba o prêmio pelos prejuízos sofridos. Para isso, os produtores terão que fornecer dados precisos sobre o tamanho da área e a data da colheita, para que a seguradora calcule o valor do prêmio.
22: Ativando, nós estamos colocando na lei que nós teremos uma despesa de caráter continuado obrigatório.
8: O projeto estabelece que o contrato de seguro rural passa a ser uma das garantias das operações de crédito, ou seja, condiciona benefícios do crédito rural, como juros menores e prazos maiores, à contratação de seguro rural pelo produtor. A proposta dá prazo máximo de 30 dias para que o produtor receba o

0: coordenador da Frente Parlamentar da Agropecuária. De acordo com o relator, as mudanças são necessárias para aumentar o uso do seguro rural no país, que hoje cobre menos de 3% da área total da lavoura. Segundo ele, o projeto dá mais previsibilidade e segurança jurídica para o produtor rural. No plenário, o relator foi o deputado Arnaldo Jardim, do Cidadania de São Paulo.
1: Nós temos hoje uma baixa cobertura de seguro rural. Daquilo que é a área plantada no nosso Brasil, nesse instante a cobertura de seguro é apenas de 7,8%. Portanto, a tentativa aqui é fazer com que isso se amplie, dando mais segurança, dando mais estabilidade a todos que produzem e que possam cumprir a sua missão, assim com maior segurança jurídica.
0: O texto altera ainda a gestão do fundo, criado em 2010, que serve como garantia para os riscos do seguro rural. O fundo passa a contar com a participação, com direito a voto, das seguradoras, empresas da cadeia produtiva do agronegócio e cooperativas de produção agropecuária, na proporção do número de cotas adquiridas. O texto aprovado também retira da lei que trata do fundo o limite atual de R$ 4 bilhões de reais relativo à participação do governo federal como cotista. O projeto que altera a legislação sobre seguro rural voltou para análise do Senado. Rádio Câmara de Brasília, Antônio Vital.
2: Meio Ambiente.
3: Os parlamentares aprovaram novas punições internacionais para o vazamento de óleo no mar. O repórter José Carlos Oliveira tem mais detalhes.
4: A Câmara dos Deputados aprovou a nova redação da Convenção Internacional sobre Responsabilidade Civil por Danos Causados por Poluição por Óleo. O Tratado da Organização Marítima Internacional existe desde 1969 em resposta ao vazamento de 120 mil toneladas de petróleo no litoral de França e Inglaterra 2 anos antes. Também criou o Fundo Internacional de Compensação por Danos Decorrentes da Poluição por Petróleo. O texto foi atualizado em 1992 e no ano 2000, com algumas alterações que vêm sendo gradativamente aprovadas pelos países membros da Organização das Nações Unidas, como explica o relator deputado Nilton Tato, do PT de São Paulo.
5: Tem uma nova convenção internacional que já tem mais de 140 países signatários e esse projeto de lei é para que o Brasil faça parte dessa nova convenção, que traz maiores responsabilidades para pessoas jurídicas e pessoas físicas que porventura sejam responsável de forma acidental ou de forma proposital pelo derramamento de óleo e de petróleo nos mares, aumentando inclusive a faixa de proteção do mar daquilo que está sob responsabilidade do Brasil.
4: Para mostrar a importância da medida, Nilton Tato citou o vazamento de mais de 5 mil toneladas de petróleo cru no litoral do Nordeste e do Sudeste do Brasil em 2019. Trata-se do maior desastre e crime ambiental já registrado no litoral do Brasil, ainda não inteiramente desvendado e com sérios impactos socioambientais e econômicos.
5: Quando tem esse tipo de derramamento, você tem impacto, seja para a biodiversidade, para a fauna nos mares, mas também tem consequências do ponto de vista social e econômica. Lembram quanto que prejudicou o turismo em boa faixa do Nordeste, aquelas manchas? Então é um pouco isso, é de como é que a gente cria, então atualiza a legislação brasileira de acordo com normas internacionais para a gente evitar que tenha essas consequências.
4: Entre as novidades da Convenção Internacional está o aumento dos limites de indenização a ser paga pelos proprietários de navios petroleiros nos casos de acidente com poluição por derramamento de óleo. Outra mudança amplia a área considerada para a responsabilização civil dos poluidores. Antes, o limite era o de mar territorial, até 22 quilômetros da costa dos países. Agora, esse limite vai até a zona econômica exclusiva, situada até 370 quilômetros da costa. Da Rádio Câmara de Brasília, José Carlos Oliveira.
2: Transportes.
3: Os deputados aprovaram um projeto que estabelece regras de segurança para motoristas profissionais. O texto foi aprovado pelas comissões da Câmara e agora será analisado pelo Senado. A repórter é Maria Neves.
6: A Comissão de Constituição e Justiça da Câmara aprovou o projeto do deputado Reginaldo Lopes, do PT de Minas Gerais, que estabelece quais devem ser os padrões de segurança e saúde de motoristas profissionais. Pelo texto, esses trabalhadores deverão seguir exclusivamente as especificações dos fabricantes dos veículos, em conformidade com a homologação da autoridade competente. De acordo com Reginaldo Lopes, a falta de clareza na

0: regras sobre padrões de segurança causam dificuldades para os motoristas profissionais que, diante de diferentes interpretações, não conseguem saber qual conduta devem seguir. O relator na Comissão de Constituição e Justiça, deputado Alex Manente, do Cidadania de São Paulo, concorda com o autor. Para Manente, a atual falta de clareza nas regras gera insegurança jurídica.
1: As faltas de clareza nas regras de padrões de segurança causam dificuldade para os motoristas profissionais que, diante de diversas interpretações que surgem no tema, não conseguem saber qual a conduta e regra que devem cumprir, o que muitas das vezes acabam por prejudicar os profissionais, como também as melhores práticas para a segurança quanto para a atividade. Para garantir tanto a segurança para a atividade, como também para a saúde dos motoristas, esse projeto de lei busca deixar claras regras para a atividade.
0: O relator na Comissão de Viação e Transportes, deputado Ricardo Aires, do Republicanos do Tocantins, também argumenta que a proposta contribui para a simplificação do ordenamento jurídico ao reduzir interpretações contraditórias e facilitar a atuação das autoridades. Ricardo Aires sustenta ainda que as especificações dos fabricantes são parâmetros fundamentados em padrões rigorosos de engenharia e segurança, desenvolvidos e testados para garantir o desempenho adequado dos veículos e a proteção dos ocupantes. Da Rádio Câmara de Brasília, Maria Neves.
2: Justiça.
3: O plenário da Câmara aprovou regras para a internação de adolescentes, usuários ou dependentes de drogas. Vamos saber os detalhes com o repórter Antônio Vital.
4: A Câmara dos Deputados aprovou o projeto que permite a internação de adolescentes usuários de drogas em comunidades terapêuticas, instituições que acolhem dependentes químicos e muitas vezes são ligadas a igrejas. O projeto original, apresentado pelo deputado pastor Sargento Isidório, do Avante da Bahia, garantia aos pais ou responsáveis o direito de internar à força adolescentes com menos de 18 anos nesse tipo de estabelecimento. Segundo o autor da proposta, a internação é uma maneira de tirar os adolescentes do crime. Ele deu como exemplo a comunidade terapêutica que fundou no município de Candeias, na Bahia. Depois de muita discussão e críticas do PT e do PSOL no plenário, o texto final apresentado pelo relator, deputado Dr. Fernando Máximo, do PL de Rondônia, autoriza a internação voluntária, a pedido dos pais ou, na falta deles, a pedido de autoridade administrativa, desde que haja laudo médico que aponte a necessidade de internação para preservar a integridade física do adolescente. Nesses casos, a internação e a alta do adolescente devem ser comunicadas imediatamente ao Conselho Tutelar e ao Ministério Público. Hoje, o Conselho Nacional dos Direitos da Criança e do Adolescente, o CONANDA, proíbe a internação de crianças e adolescentes em comunidades terapêuticas. Resolução do CONANDA determina que esse atendimento deve ser feito pela Rede de Atenção Psicossocial do Sistema Único de Saúde, o SUS, preferencialmente nos Centros de Atenção Psicossocial Infanto-Juvenil, CAPS-I, ou nos Centros de Atenção Psicossocial Álcool e Drogas, CAPS-AD. Deputados do PSOL e do PT criticaram a possibilidade de internação em comunidades terapêuticas. Para a deputada Érica Cocai, do PT do Distrito Federal, não há comprovação de que esse tratamento seja eficaz.
5: Nós já fizemos várias inspeções em várias comunidades terapêuticas. Algumas não tinham atenção da saúde ali dentro. Apenas havia um processo de catequização, substituindo a necessidade de termos um atendimento multidisciplinar. Nós temos inúmeros relatórios que indicam que as comunidades terapêuticas, em grande medida, provocam uma série de violações de direitos.
4: O relator, deputado Dr. Fernando Máximo, explicou o acordo que permitiu a aprovação da proposta.
6: Nós fizemos algumas alterações para que haja um consenso com o governo, com a esquerda, e eles pediram para a gente tirar, por exemplo, internação compulsória. Essa internação agora vai ser voluntária, o jovem adolescente querendo, ou quando os pais quiserem que ele seja internado, ou por determinação judicial, ou por algum laudo médico mostrando que aquela criança precisa ficar internada.
4: O projeto aprovado obriga que o adolescente acolhido nessas instituições frequente aulas de educação básica. A exceção é para casos de adolescentes ameaçados por facções criminosas. Também obriga que essas instituições possuam equipe técnica multiprofissional nas áreas de saúde e assistência social, além de estrutura com aspecto residencial, áreas de lazer, esportes, espaços culturais e salas de aula. O projeto que permite a internação de adolescentes, usuários ou dependentes de drogas em comunidades terapêuticas seguiu para análise do Senado. Da Rádio Câmara de Brasília, com informações de Daniela Lessa, Antônio Vital.
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7: Presidência.
8: Inteligência artificial e mudanças nas regras para microempreendedores individuais, temas em análise na Câmara, foram destacados pelo presidente da Casa, deputado Hugo Mota. A reportagem é de Luiz Gustavo Xavier.
9: O presidente da Câmara, Hugo Mota, afirmou que vai trabalhar para que a comissão especial que debate a regulamentação da inteligência artificial no país vote o texto até o dia 9 de junho e para que a proposta vá ao plenário até o final do mês de junho. Mota deu declaração no evento Brasil Tech Summit, que debateu os avanços e os desafios da economia digital. O presidente defendeu um marco regulatório que possa aliar liberdade econômica, política e de expressão com a responsabilidade de quem atua nesse meio. Segundo ele, não há mais espaço para distorcer a regulamentação digital e chamar essa responsabilização de censura.
10: Porque se fazia muito uma dicotomia que liberdade e responsabilidade não poderiam andar juntas. E hoje eu penso que todos se conscientizam que é possível sim aliar a liberdade econômica, não é? Aliar a liberdade política, a liberdade de opinião, a um tipo também de responsabilização sobre quem está atuando nesse meio. É esse o papel que nós, parlamentares, temos que cumprir, andando numa linha muito tênue de não desequilibrar para nenhum dos lados.
9: Outra pauta que está em discussão na Câmara é o que aumenta o faturamento das MEIs. O presidente afirmou que é preciso analisar o impacto fiscal de eventuais mudanças no faturamento dos microempreendedores individuais. Segundo ele, o texto já aprovado pelo Senado está em análise pela comissão especial criada para debater o tema. Os senadores aprovaram o limite de R$130 mil anuais e a contratação de até 2 funcionários. Atualmente, para ser enquadrado como MEI, o faturamento da empresa deve ser de até R$81 mil e é permitida a contratação de apenas 1 funcionário. Para Mota, antes de votar, é preciso avaliar se as contas públicas toleram tal mudança.
10: Nós vamos entender primeiro a questão do impacto fiscal, por isso o diálogo com o governo, para que a gente possa fazer uma proposta que as contas públicas suportem. Eu digo sempre que papel em branco suporta que você escreva tudo. Nós temos que fazer o diálogo e a construção política para que aquilo que seja aprovado seja na prática efetivado e venha a se tornar, de fato, uma melhora para todas essas empresas, milhões de empresas no Brasil.
9: Em relação ao projeto de lei encaminhado pelo Executivo com urgência constitucional, que trata do detalhamento da redução da jornada de trabalho, Mota afirmou que ainda não há um cronograma para votar o texto. Ele afirmou que vai aguardar a aprovação pelo Senado da PEC 6x1. O parlamentar disse ainda que acredita que os senadores darão celeridade à proposta. Da Rádio Câmara de Brasília, Luiz Gustavo Xavier.
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0: 20h20.
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0: 20h41.
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